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Continuação de uma ótima madrugada, de uma ótima noite na companhia da Gilão FM. Até às 7 da manhã, como habitualmente acontece, com Jorge Sampaio.

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1: Uma da manhã e 49 minutos. A continuação de uma ótima noite, de uma ótima madrugada. Obrigado pela sua companhia aí desse lado. Vamos consigo até às 7 da manhã.
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1: O tempo para domingo, 27 de setembro, o IPMA prevê céu com períodos de muita nubosidade, tornando-se geralmente muito nublado nas regiões norte e centro a partir da manhã. Há possibilidade de ocorrência de precipitação fraca e dispersa no litoral a norte do Cabo Ondego a partir da tarde, em especial no extremo norte e no final do dia. Vento fraco a moderado a predominar de oeste-noroeste, por vezes forte, até ao meio da manhã, nas serras do litoral centro e nas serras algarvias, onde será de sueste. Prevê-se uma pequena subida da temperatura mínima, exceto no Algarve, descida da temperatura máxima, que será acentuada em alguns locais do norte e centro. Para Tavira, a temperatura máxima prevista aponta para 28 graus.
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9: Boa noite, são 2 horas e 2 minutos. Até às 7 da manhã, a continuação de uma ótima madrugada. Obrigado pela boleia que nos vai dando.

Obrigado pela sua companhia e pela sua preferência. Espero que esteja a gostar da nossa escolha musical. Eu sou o Jorge Sampaio e, como sempre, vou consigo até às 7 da manhã.

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1: Boa noite. São 2 horas e 48 minutos. A continuação de uma ótima noite, de uma ótima madrugada. Obrigado pela sua companhia aí desse lado. Vamos consigo até às 7 da manhã.

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1: O tempo para domingo, 27 de setembro, o IPMA prevê céu com períodos de muita nubosidade, tornando-se geralmente muito nublado nas regiões norte e centro a partir da manhã. Há possibilidade de ocorrência de precipitação fraca e dispersa no litoral a norte do Cabo Mondego a partir da tarde, em especial no extremo norte e no final do dia. Vento fraco a moderado, a predominar de oeste-noroeste, por vezes forte, até ao meio da manhã, nas serras do litoral centro e nas serras algarvias, onde será de sueste. Prevê-se uma pequena subida da temperatura mínima, exceto no Algarve, descida da temperatura máxima, que será acentuada em alguns locais do norte e centro. Para Tavira, a temperatura máxima prevista aponta para 28 graus.
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7: Boa noite, são 3 horas e 1 minuto. Até às 7 da manhã, a continuação de uma ótima madrugada. Obrigado pela boleia que nos vai dando.

Uma vez mais a todos, muito boa noite, uma excelente madrugada. Obrigado pela sua companhia e pela sua preferência. Eu sou o Jorge Sampaio e, como sempre, vou consigo até às 7 da manhã.

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Ficamos assim, nesta madrugada, até às 7 da manhã. Continuação e uma ótima noite. Para si que está a trabalhar tal como nós, então aproveite-a da melhor forma. Um bom descanso, se for caso disso.

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1: Boa noite. São 3 horas e 52 minutos. A continuação de uma ótima noite, de uma ótima madrugada. Obrigado pela sua companhia aí desse lado. Vamos consigo até às 7 da manhã.

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1: O tempo para domingo, 27 de setembro, o IPMA prevê céu com períodos de muita nubosidade, tornando-se geralmente muito nublado nas regiões norte e centro a partir da manhã. Há possibilidade de ocorrência de precipitação fraca e dispersa no litoral a norte do Cabo Ondego a partir da tarde, em especial no extremo norte e no final do dia. Vento fraco a moderado a predominar de oeste-noroeste, por vezes forte, até ao meio da manhã, nas serras do litoral centro e nas serras algarvias, onde será de sueste. Prevê-se uma pequena subida da temperatura mínima, exceto no Algarve, descida da temperatura máxima, que será acentuada em alguns locais do norte e centro. Para Tavira, a temperatura máxima prevista aponta para 28 graus.
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1: A notícia da Agência Lusa diz que a Unidade Local de Saúde do Algarve, a ULS Algarve, reforçou os hospitais de Faro e Portimão com profissionais, entre enfermeiros e assistentes operacionais, no total de 136 profissionais, que iniciaram funções no início desta semana. A entrada dos profissionais aumenta a capacidade de resposta dos serviços hospitalares no Algarve, numa altura em que a instituição prossegue a aposta na contratação e valorização dos trabalhadores, diz a ULS no comunicado. Na notícia da Agência Lusa é referido que os novos profissionais foram recebidos no início da semana pelo enfermeiro-diretor José Vieira dos Santos, numa sessão em que destacou a importância do cuidado humanizado e do trabalho em equipa e a responsabilidade dos profissionais de saúde. O profissional defendeu que a enfermagem não deve ser reduzida a uma sucessão de tarefas, mas também deve traduzir-se na forma como os profissionais se relacionam com os doentes, sublinhando a importância do trabalho em equipa, garantindo uma resposta de qualidade e deixando aos novos profissionais três recomendações. Cuidem bem das pessoas, cuidem bem uns dos outros e cuidem bem de vocês próprios. Na sessão, o Presidente do Conselho de Administração da ULS Algarve, Tiago Botelho, também destacou a importância do reforço das equipas, a intenção da instituição continuar a contratar enfermeiros, apelando igualmente aos novos trabalhadores para divulgarem as oportunidades profissionais existentes na ULS Algarve, disse mesmo, passem a palavra. Com a entrada dos 136 profissionais hospitais de Faro e Portimão, passou a contar com o reforço das suas equipas, numa medida que a ULS Algarve enquadra na aposta de contratação para assegurar cuidados de saúde de qualidade na região. A contratação de profissionais tem sido reivindicação do Sindicato dos Enfermeiros Portugueses, alegando que faltam cerca de 2 mil enfermeiros no Algarve, argumentando que a situação de carência tem sido agravada pela ausência de medidas de retenção e a admissão fica muito aquém das necessidades. Lembrando que, no total, a nível de enfermeiros, a contratação situou-se nos 100 enfermeiros e 36 assistentes operacionais, estes profissionais que já iniciaram funções nos hospitais do Algarve. Aqui por Tavira, as terceiras Jornadas Internacionais de Arquitetura do Algarve ocorreram no Teatro Municipal nos passados dias 18 e 19 de setembro. Reuniram cerca de 250 participantes, entre arquitetos, autarcas, dirigentes institucionais, engenheiros, juristas e magistrados. Lembrando que as Jornadas Internacionais de Arquitetura do Algarve foram promovidas pela Secção Regional do Algarve da Ordem dos Arquitetos. Nestas terceiras Jornadas Internacionais de Arquitetura do Algarve, o encontro afirmou a importância de reunir a comunidade, cruzar perspectivas e debater os desafios da arquitetura. A Secção Regional do Algarve da Ordem dos Arquitetos refere com gosto a forte adesão e o espírito de união da comunidade de arquitetos da região para a ordem. A presença de profissionais de outras áreas e de representantes institucionais reforçou a importância do diálogo e da cooperação na procura de respostas para desafios comuns. Esse o ponto importante de que foram estes dois dias de debate na arquitetura nestas jornadas ocorridas em Tavira no fim de semana. Algarvenses

0: O celebrado no território a 3 de outubro terá lugar com uma gala no Cineteatro Lolteno. A entrega do certificado decorreu na Saima Unesco Balche, o Parque da Finlândia, onde o Algarvensis participou na 18ª Conferência Europeia de Geoparques. O momento formalizou a entrada do território numa rede internacional, reunindo geoparques de diferentes países, assentando na cooperação, na partilha de conhecimento e na promoção do desenvolvimento sustentável. O Algarve, presente nesta conferência, representou também a oportunidade para apresentar o trabalho desenvolvido no território. Os elementos representantes participaram em diferentes sessões científicas, técnicas, institucionais, através de comunicações sobre experiências desenvolvidas, quer em Albufeira, Loulé e Silves. Ao longo do encontro, houve ainda espaço para aprofundar a cooperação dos restantes geoparques mundiais da Unesco, portugueses, estabelecendo contactos com territórios e outros países. As sessões de trabalho, encontros, saídas de campo e momentos de partilha permitiram identificar áreas de interesse comum e possíveis projetos de cooperação internacional. Entre os temas abordados tiveram educação, o envolvimento das comunidades, a valorização do património geológico, natural e cultural, o desenvolvimento sustentável e os contributos dos geoparques para os Objetivos de Desenvolvimento Sustentável. A entrada na rede municipal de geoparques representa não apenas o reconhecimento do trabalho realizado ao longo dos últimos anos, mas também o início de que se quer ser uma nova face. O Algarvensis passa a integrar uma comunidade internacional de territórios que partilham experiências e conhecimento e procuram formalizar o património local em oportunidades de desenvolvimento sustentável para as populações. Depois do reconhecimento pela Unesco, o desafio passa por dar continuidade ao trabalho desenvolvido no território. A condição do Geoparque Mundial implica, segundo a organização, um compromisso permanente com o conhecimento, a proteção, a valorização do património, bem como o envolvimento das comunidades locais. Pomos ponto final neste espaço de informação. Desejamos-lhe a continuação de um bom fim de semana com a sua rádio.
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7: Boa noite, são 4 horas e 9 minutos. Até às 7 da manhã, a continuação de uma ótima madrugada. Obrigado pela boleia que nos vai dando.

onde quer que esteja, para si, a continuação de uma ótima madrugada e uma ótima noite na companhia da Chilão FM. Até às 7 da manhã, como habitualmente acontece, com Jorge Sampaio.

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1: Uma vez mais a todos, muito boa noite, uma excelente madrugada com a Gilão FM.

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1: Obrigado pela sua companhia e pela sua preferência. Continuação de uma ótima madrugada e uma ótima noite na companhia da Gilão FM. Até às 7 da manhã, como habitualmente acontece, com Jorge Sampaio.

0: São 5 horas.
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2: O tempo para domingo, 27 de setembro, o IPMA prevê céu com períodos de muita nubosidade, tornando-se geralmente muito nublado nas regiões norte e centro a partir da manhã. Há possibilidade de ocorrência de precipitação fraca e dispersa no litoral a norte do Cabo Mondego a partir da tarde, em especial no extremo norte e no final do dia. Vento fraco a moderado a predominar de oeste-noroeste, por vezes forte, até ao meio da manhã, nas serras do litoral centro e nas serras algarvias, onde será de sueste. Prevê-se uma pequena subida da temperatura mínima, exceto no Algarve, descida da temperatura máxima, que será acentuada em alguns locais do norte e centro. Para Tavira, a temperatura máxima prevista aponta para 28 graus.
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2: De 25 a 27 de setembro, Tavira acolhe a Festa da Juventude, uma programação diversificada em vários espaços de Tavira, com música, dança, workshops, atividades artísticas, gaming, animação e iniciativas promovidas pelo movimento associativo local. Diversos DJs e artistas passam pelos palcos para a celebração da Festa da Juventude, dando conta que a festa termina no dia 27 com propostas de experimentação artística, artesanato e música que decorrem no Jardim do Coreto com artistas diversos que marcam presença ao longo destes 3 dias. Igualmente disponível uma zona de street food na Rua do Cais, uma área de gaming no Mercado da Ribeira, mostras de artesanato e animação infantil-juvenil. O Jardim das Palmeiras acolhe ainda diversas iniciativas dinamizadas por associações e entidades locais, reforçando a ligação da festa ao tecido associativo e à participação dos jovens na comunidade. Inserido na Festa da Juventude há ainda workshops entre 25 e 27 de setembro, a pensar nos mais jovens. Uma iniciativa denominada Cardume de Artistas, Experimentar o Teatro, que acontece na sede da Armação do Artista. Uma oficina de gravura com cartolina Eva, uma iniciativa de pintura de aguarela promovida pela Associação Ria Inquieta, iniciação à escultura com pasta de modelar. Várias sugestões no âmbito das artes também durante esta Festa da Juventude em Tavira, de 25 a 27 de setembro. Dia 4 de outubro, a partir das 6 da tarde, a Igreja da Misericórdia em Tavira recebe um concerto dedicado à música de António Vivaldi, integrado no ciclo de música antiga e barroca do Sotavento. O coro Jubilate Deo junta-se à Orquestra Barroca da Queimar para interpretar uma das mais marcantes obras sacras do compositor italiano, o Gloria e o Magnificat. 4 de outubro, 6 da tarde, Igreja da Misericórdia. Os interessados em acompanhar devem contactar a Associação Multiplicar Silêncios para efetuar a respectiva reserva. Mercadinhos de Castro Marim, Odeleite e Azinhal decorrem mensalmente. O Mercadinho na Aldeia, em Odeleite, decorre no primeiro domingo de cada mês, enquanto em Castro Marim acontece no segundo sábado do mês, ao mesmo tempo que a Feira das Velharias. No Azinhal, há mercado no último domingo do mês. Dança até no teatro, às quartas-feiras pela manhã, de 30 de setembro a 18 de novembro. Aulas de dança para a saúde e bem-estar dos séniores. É uma iniciativa da Artificial, Associação Artística e Cultural do Algarve. Aula semanal de 1 hora, fortalecimento muscular, cardiorrespiratório, flexibilidade, equilíbrio, coordenação e relaxamento, além de ajudar a criatividade e a memória. Iniciativa com apoio do município no âmbito de Equinócios 2026. As inscrições acontecem na bilheteira do Teatro Municipal de Tavira. Por Tavira, até 30 de dezembro, exposição permanente Judeus em Tavira, fragmentos de uma história, para visitar no núcleo islâmico do Museu Municipal. Até o final de setembro, mostras de artesanato, que acontecem diariamente entre o Jardim da Lagoa e o Jardim das Palmeiras. Até 24 de outubro, exposição Uma Árvore, da autoria de Daniel Moreira e Rita Castro Neves, para visitar no Museu Municipal de Tavira, Palácio da Galeria. Onde a Terra se Acaba e o Mar Começa. É uma exposição de pintura da autoria de Manuel Fernandes para visitar até o dia 30 de setembro na Casa André Pilarte, em Tavira.
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6: Boa noite, são 5 horas e 5 minutos. A continuação de uma ótima noite, de uma ótima madrugada. Obrigado pela sua companhia aí desse lado. Vamos consigo até às 7 da manhã.

Obrigado pela sua companhia e pela sua preferência. Espero que esteja a gostar da nossa escolha musical. Eu sou o Jorge Sampaio e, como sempre, vou consigo até às 7 da manhã.

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Boa noite. São 5 horas e 21 minutos. Até às 7 da manhã, a continuação de uma ótima madrugada. Obrigado pela boleia que nos vai dando.

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1: Obrigado pela sua companhia e pela sua preferência. Eu sou o Jorge Sampaio e, como sempre, vou consigo até às 7 da manhã.

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3: Uma vez mais a todos, muito boa noite, uma excelente madrugada. Obrigado pela sua companhia e pela sua preferência. Eu sou o Jorge Sampaio e, como sempre, vou consigo até às 7 da manhã.

0: Bom dia, são 6 horas.
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2: O tempo para domingo, 27 de setembro, o IPMA prevê céu com períodos de muita nubosidade, tornando-se geralmente muito nublado nas regiões norte e centro a partir da manhã. Há possibilidade de ocorrência de precipitação fraca e dispersa no litoral a norte do Cabo Mondego a partir da tarde, em especial no extremo norte e no final do dia. Vento fraco a moderado a predominar de oeste-noroeste, por vezes forte, até ao meio da manhã, nas serras do litoral centro e nas serras algarvias, onde será de sueste. Prevê-se uma pequena subida da temperatura mínima, exceto no Algarve, descida da temperatura máxima, que será acentuada em alguns locais do norte e centro. Para Tavira, a temperatura máxima prevista aponta para 28 graus.
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2: A notícia da Agência Lusa diz que a Unidade Local de Saúde do Algarve, a ULS Algarve, reforçou os hospitais de Faro e Portimão com profissionais, entre enfermeiros e assistentes operacionais, no total de 136 profissionais, que iniciaram funções no início desta semana. A entrada dos profissionais aumenta a capacidade de resposta dos serviços hospitalares no Algarve, numa altura em que a instituição prossegue a aposta na contratação e valorização dos trabalhadores, diz a ULS no comunicado. Na notícia da Agência Lusa é referido que os novos profissionais foram recebidos no início da semana pelo enfermeiro-diretor José Vieira dos Santos, numa sessão em que destacou a importância do cuidado humanizado e do trabalho em equipa e a responsabilidade dos profissionais de saúde. O profissional defendeu que a enfermagem não deve ser reduzida a uma sucessão de tarefas, mas também deve traduzir-se na forma como os profissionais se relacionam com os doentes, sublinhando a importância do trabalho em equipa, garantindo uma resposta de qualidade e deixando aos novos profissionais 3 recomendações. Cuidem bem das pessoas, cuidem bem uns dos outros e cuidem bem de vocês próprios. Na sessão, o Presidente do Conselho de Administração da ULS Algarve, Tiago Botelho, também destacou a importância do reforço das equipas, a intenção da instituição continuar a contratar enfermeiros, apelando igualmente aos novos trabalhadores para divulgarem as oportunidades profissionais existentes na ULS Algarve, disse mesmo, passem a palavra. Com a entrada dos 136 profissionais hospitais de Faro e Portimão, passou a contar com o reforço das suas equipas, numa medida que a ULS Algarve enquadra na aposta de contratação para assegurar cuidados de saúde de qualidade na região. A contratação de profissionais tem sido reivindicação do Sindicato dos Enfermeiros Portugueses, alegando que faltam cerca de 2 mil enfermeiros no Algarve, argumentando que a situação de carência tem sido agravada pela ausência de medidas de retenção e a admissão fica muito aquém das necessidades. Lembrando que, no total, a nível de enfermeiros, a contratação situou-se nos 100 enfermeiros e 36 assistentes operacionais, estes profissionais que já iniciaram funções nos hospitais do Algarve. Aqui por Tavira, as terceiras jornadas internacionais de arquitetura do Algarve ocorreram no Teatro Municipal nos passados dias 18 e 19 de setembro. Reuniram cerca de 250 participantes, entre arquitetos, autarcas, dirigentes institucionais, engenheiros, juristas e magistrados. Lembrando que as Jornadas Internacionais de Arquitetura do Algarve foram promovidas pela Secção Regional do Algarve da Ordem dos Arquitetos. Nestas terceiras Jornadas Internacionais de Arquitetura do Algarve, o encontro afirmou a importância de reunir a comunidade, cruzar perspectivas e debater os desafios da arquitetura. A Secção Regional do Algarve da Ordem dos Arquitetos refere com gosto a forte adesão e o espírito de união da comunidade de arquitetos da região para a ordem. A presença de profissionais de outras áreas e de representantes institucionais reforçou a importância do diálogo e da cooperação na procura de respostas para desafios comuns. Esse é o ponto importante de que foram estes 2 dias de debate na arquitetura nestas jornadas ocorridas em Tavira no fim de semana. Algarvenses recebeu oficialmente o certificado. Reconhece que o território como Geoparque Mundial da Unesco, membro da Rede Mundial de Geoparques. A formalização aconteceu durante a 18ª Conferência Europeia de Geoparques, realizada na Finlândia, e marca a nova etapa do percurso, que foi iniciado já em 2018, iniciado por Olé, Silves e Albufeira. O reconhecimento, celebrado no território a 3 de outubro, terá lugar com uma gala no Cineteatro Lolteno. A entrega do certificado decorreu na Saima Unesco Global Geoparque da Finlândia, onde o Algarvensis participou na 18ª Conferência Europeia de Geoparques. O momento formalizou a entrada do território numa rede internacional, reunindo geoparques de diferentes países, assentando na cooperação, na partilha de conhecimento e na promoção do desenvolvimento sustentável. O Algarve presente nesta conferência representou também a oportunidade para apresentar o trabalho desenvolvido no território. Os elementos representantes participaram em diferentes sessões científicas, técnicas, institucionais, através de comunicações sobre experiências desenvolvidas, quer em Albufeira, Lolé e Silves. Ao longo do encontro, houve ainda espaço para aprofundar a cooperação dos restantes geoparques mundiais da Unesco, portugueses, estabelecendo contactos com territórios e outros países. As sessões de trabalho, encontros, saídas de campo e momentos de partilha permitiram identificar áreas de interesse comum e possíveis projetos de cooperação internacional. Entre os temas abordados tiveram educação, o envolvimento das comunidades, a valorização do património geológico, natural e cultural, o desenvolvimento sustentável e os contributos dos geoparques para os Objetivos de Desenvolvimento Sustentável. A entrada na Rede Municipal de Geoparques representa não apenas o reconhecimento do trabalho realizado ao longo dos últimos anos, mas também o início de que se quer ser uma nova face. O Algarvensis passa a integrar uma comunidade internacional de territórios que partilham experiências e conhecimento e procuram formalizar o património local em oportunidades de desenvolvimento sustentável para as populações. Depois do reconhecimento pela Unesco, o desafio passa por dar continuidade ao trabalho desenvolvido no território. A condição do Geoparque Mundial implica, segundo a organização, um compromisso permanente com o conhecimento, a proteção, a valorização do património, bem como o envolvimento das comunidades locais. Pomos ponto final neste espaço de informação. Desejamos-lhe a continuação de um bom fim de semana com a sua rádio.
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4: Bom dia, são 6 horas e 8 minutos. A continuação de uma boa madrugada na companhia da Gilão FM.

Ficamos assim nesta madrugada até às 7 da manhã. Continuação e uma ótima noite para si que está a trabalhar tal como nós. Então, aproveite-a da melhor forma. Um bom descanso, se for caso disso.

Bom dia, são 6 horas e 28 minutos. A continuação de uma ótima noite, de uma ótima madrugada. Obrigado pela sua companhia aí desse lado. Vamos consigo até às 7 da manhã.

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3: Onde quer que esteja, para si, a continuação de uma ótima madrugada, de uma ótima noite na companhia da Gilão FM. Até às 7 da manhã, como habitualmente acontece, com Jorge Sampaio.

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1: Uma vez mais a todos, muito boa noite, uma excelente madrugada com a Gilão FM.

0: Bom dia, são 7 horas.
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2: O tempo para domingo, 27 de setembro, o IPMA prevê céu com períodos de muita nubosidade, tornando-se geralmente muito nublado nas regiões norte e centro a partir da manhã. Há possibilidade de ocorrência de precipitação fraca e dispersa no litoral a norte do Cabo Mondego a partir da tarde, em especial no extremo norte e no final do dia. Vento fraco a moderado, a predominar de oeste-noroeste, por vezes forte, até ao meio da manhã, nas serras do litoral centro e nas serras algarvias, onde será de sueste. Prevê-se uma pequena subida da temperatura mínima, exceto no Algarve, descida da temperatura máxima, que será acentuada em alguns locais do norte e centro. Para Tavira, a temperatura máxima prevista aponta para 28 graus.
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2: De 25 a 27 de setembro, Tavira acolhe a Festa da Juventude, uma programação diversificada em vários espaços de Tavira, com música, dança, workshops, atividades artísticas, gaming, animação e iniciativas promovidas pelo movimento associativo local. Diversos DJs e artistas passam pelos palcos para a celebração da Festa da Juventude. Dando conta que a festa termina no dia 27, com propostas de experimentação artística, artesanato e música que decorrem no Jardim do Coreto, com artistas diversos que marcam presença ao longo destes 3 dias. Igualmente disponível uma zona de street food na Rua do Cais, uma área de gaming no Mercado da Ribeira, mostras de artesanato e animação infantil-juvenil. O Jardim das Palmeiras acolhe ainda diversas iniciativas dinamizadas por associações e entidades locais, reforçando a ligação da festa ao tecido associativo e à participação dos jovens na comunidade. Inserido na Festa da Juventude há ainda workshops entre 25 e 27 de setembro a pensar nos mais jovens. Uma iniciativa denominada Cardume de Artista, Experimentar o Teatro, que acontece na sede da Armação do Artista. Uma oficina de gravura com cartolina Eva, uma iniciativa de pintura de aguarela promovida pela Associação Ria Inquieta, iniciação à escultura com pasta de modelar. Várias sugestões no âmbito das artes também durante esta Festa da Juventude em Tavira, de 25 a 27 de setembro. Dia 4 de outubro, a partir das 6 da tarde, a Igreja da Misericórdia em Tavira recebe um concerto dedicado à música de António Vivaldi, integrado no ciclo de música antiga e barroca do Sotavento. O coro Jubilate Deo junta-se à orquestra barroca da Queimar para interpretar uma das mais marcantes obras sacras do compositor italiano, o Gloria e o Magnificat. 4 de outubro, 6 da tarde, Igreja da Misericórdia. Os interessados em acompanhar devem contactar a Associação Multiplicar Silêncios para efetuar a respectiva reserva. Mercadinhos de Castro Marim, Odeleite e Azinhal decorrem mensalmente. O Mercadinho na Aldeia, em Odeleite, decorre no primeiro domingo de cada mês, enquanto em Castro Marim acontece no segundo sábado do mês, ao mesmo tempo que a Feira das Velharias. No Azinhal, há mercado no último domingo do mês. Dança até no teatro, às quartas-feiras pela manhã, de 30 de setembro a 18 de novembro. Aulas de dança para a saúde e bem-estar dos séniores. É uma iniciativa da Artificial, Associação Artística e Cultural do Algarve. Aula semanal de 1 hora, fortalecimento muscular, cardiorrespiratório, flexibilidade, equilíbrio, coordenação e relaxamento, além de ajudar a criatividade e a memória. Iniciativa com apoio do município no âmbito de Equinócios 2026. As inscrições acontecem na bilheteira do Teatro Municipal de Tavira. Por Tavira, até 30 de dezembro, exposição permanente Judeus em Tavira, fragmentos de uma história para visitar no núcleo islâmico do Museu Municipal. Até o final de setembro, mostras de artesanato, que acontecem diariamente entre o Jardim da Lagoa e o Jardim das Palmeiras. Até 24 de outubro, exposição Uma Árvore, da autoria de Daniel Moreira e Rita Castro Neves, para visitar no Museu Municipal de Tavira, Palácio da Galeria. Onde a Terra se Acaba e o Mar Começa. É uma exposição de pintura da autoria de Manuel Fernandes para visitar até o dia 30 de setembro na Casa André Pilarte, em Tavira.
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5: São 7 horas e 5 minutos. Tenha um ótimo domingo.

0: São 7 horas e 25 minutos. 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

0: Bom dia, são 8 horas.
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3: O tempo para domingo, 27 de setembro, o IPMA prevê céu com períodos de muita nubosidade, tornando-se geralmente muito nublado nas regiões norte e centro a partir da manhã. Há possibilidade de ocorrência de precipitação fraca e dispersa no litoral a norte do Cabo Ondego a partir da tarde, em especial no extremo norte e no final do dia. Vento fraco a moderado, a predominar de oeste-noroeste, por vezes forte, até ao meio da manhã, nas serras do litoral centro e nas serras algarvias, onde será de sueste. Prevê-se uma pequena subida da temperatura mínima, exceto no Algarve, descida da temperatura máxima, que será acentuada em alguns locais do norte e centro. Para Tavira, a temperatura máxima prevista aponta para 28 graus.
1: Já a seguir, as notícias.
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3: A notícia da Agência Lusa diz que a Unidade Local de Saúde do Algarve, a ULS Algarve, reforçou os hospitais de Faro e Portimão com profissionais, entre enfermeiros e assistentes operacionais, no total de 136 profissionais, que iniciaram funções no início desta semana. A entrada dos profissionais aumenta a capacidade de resposta dos serviços hospitalares no Algarve, numa altura em que a instituição prossegue a aposta na contratação e valorização dos trabalhadores, diz a ULS no comunicado. Na notícia da Agência Lusa é referido que os novos profissionais foram recebidos no início da semana pelo enfermeiro-diretor José Vieira dos Santos, numa sessão em que destacou a importância do cuidado humanizado e do trabalho em equipa e a responsabilidade dos profissionais de saúde. O profissional defendeu que a enfermagem não deve ser reduzida a uma sucessão de tarefas, mas também deve traduzir-se na forma como os profissionais se relacionam com os doentes, sublinhando a importância do trabalho em equipa, garantindo uma resposta de qualidade e deixando aos novos profissionais 3 recomendações. Cuidem bem das pessoas, cuidem bem uns dos outros e cuidem bem de vocês próprios. Na sessão, o Presidente do Conselho de Administração da ULS Algarve, Tiago Botelho, também destacou a importância do reforço das equipas, a intenção da instituição continuar a contratar enfermeiros, apelando igualmente aos novos trabalhadores para divulgarem as oportunidades profissionais existentes na ULS Algarve, disse mesmo, passem a palavra. Com a entrada dos 136 profissionais hospitais de Faro e Portimão, passou a contar com o reforço das suas equipas, numa medida que a ULS Algarve enquadra na aposta de contratação para assegurar cuidados de saúde de qualidade na região. A contratação de profissionais tem sido reivindicação do Sindicato dos Enfermeiros Portugueses, alegando que faltam cerca de 2 mil enfermeiros no Algarve, argumentando que a situação de carência tem sido agravada pela ausência de medidas de retenção e a admissão fica muito aquém das necessidades. Lembrando que, no total, a nível de enfermeiros, a contratação situou-se nos 100 enfermeiros e 36 assistentes operacionais, estes profissionais que já iniciaram funções nos hospitais do Algarve. Aqui a Porto Vira, as terceiras jornadas internacionais de arquitetura do Algarve ocorreram no Teatro Municipal nos passados dias 18 e 19 de setembro. Reuniram cerca de 250 participantes, entre arquitetos, autarcas, dirigentes institucionais, engenheiros, juristas e magistrados. Lembrando que as Jornadas Internacionais de Arquitetura do Algarve foram promovidas pela Secção Regional do Algarve da Ordem dos Arquitetos. Nestas terceiras Jornadas Internacionais de Arquitetura do Algarve, o encontro afirmou a importância de reunir a comunidade, cruzar perspectivas e debater os desafios da arquitetura. A Secção Regional do Algarve da Ordem dos Arquitetos refere com gosto a forte adesão e o espírito de união da comunidade de arquitetos da região para a ordem. A presença de profissionais de outras áreas e de representantes institucionais reforçou a importância do diálogo e da cooperação na procura de respostas para desafios comuns. Esse é o ponto importante de que foram estes 2 dias de debate na arquitetura nestas jornadas ocorridas em Tavira no fim de semana. Algarvenses recebeu oficialmente o certificado. Reconhece que o território como Geoparque Mundial da Unesco, membro da Rede Mundial de Geoparques. A formalização aconteceu durante a 18ª Conferência Europeia de Geoparques, realizada na Finlândia, e marca a nova etapa do percurso, que foi iniciado já em 2018, iniciado por Olé, Silves e Albufeira. O reconhecimento, celebrado no território a 3 de outubro, terá lugar com uma gala no Cineteatro Lolteno. A entrega do certificado decorreu na Saima Unesco Global Geoparque da Finlândia, onde o Algarvensis participou na 18ª Conferência Europeia de Geoparques. O momento formalizou a entrada do território numa rede internacional, reunindo geoparques de diferentes países, assentando na cooperação, na partilha de conhecimento e na promoção do desenvolvimento sustentável. O Algarve, presente nesta conferência, representou também a oportunidade para apresentar o trabalho desenvolvido no território. Os elementos representantes participaram em diferentes sessões científicas, técnicas, institucionais, através de comunicações sobre experiências desenvolvidas, quer em Albufeira, Lolé e Silves. Ao longo do encontro, houve ainda espaço para aprofundar a cooperação dos restantes geoparques mundiais da Unesco, portugueses, estabelecendo contactos com territórios e outros países. As sessões de trabalho, encontros, saídas de campo e momentos de partilha permitiram identificar áreas de interesse comum e possíveis projetos de cooperação internacional. Entre os temas abordados tiveram educação, o envolvimento das comunidades, a valorização do património geológico, natural e cultural, o desenvolvimento sustentável e os contributos dos geoparques para os Objetivos de Desenvolvimento Sustentável. A entrada na rede municipal de geoparques representa não apenas o reconhecimento do trabalho realizado ao longo dos últimos anos, mas também o início de que se quer ser uma nova face. O Algarvensis passa a integrar uma comunidade internacional de territórios que partilham experiências e conhecimento e procuram formalizar o património local em oportunidades de desenvolvimento sustentável para as populações. Depois do reconhecimento pela Unesco, o desafio passa por dar continuidade ao trabalho desenvolvido no território. A condição do Geoparque Mundial implica, segundo a organização, um compromisso permanente com o conhecimento, a proteção, a valorização do património, bem como o envolvimento das comunidades locais. Pomos ponto final neste espaço de informação. Desejamos-lhe a continuação de um bom fim de semana com a sua rádio.
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Olá, olá, viva-me, bom dia Algarve. Ora bem, cá somos nós então, amigos e amigas, para o seu despertar na antena mais a sul de Portugal, aqui na rádio que nos une nas suas manhãs de domingo. E como

0: Acordamos com uma manhã bem mais fresca. Estamos no último domingo do mês de setembro.
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0: Pois bem, então, para enviar a sua mensagem, utilize a página do Facebook Paulo Guiar-me, coloca no alinhamento, não na cronologia, e tem igualmente o nosso telemóvel unicamente para mensagens. Tenha um fantástico domingo, um bom início de semana.
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0: Ora bem, nós habitualmente começamos por Luz de Tavira, mas hoje vamos um bocadinho mais abaixo. Vamos até ao Livramento para saudarmos o Dr. Feliciano. O Feliciano, que é ginecologista de mulas. Para ele um grande abraço. Dr. Feliciano, um abraço, amigo. E como também para a sua companheira, para a Cristina, com votos de um fantástico domingo, um bom início de semana. Logo depois vamos até Luz de Tavira.

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1: Ora que está então, é Roberto Carlos, esse cara sou eu. Deixamos aqui para o doutor Feliciano e para a sua companheira Cristina. Ora bem, agora sim vamos até Luz Tavira, vamos saudar o Fernando Pacheco, para ele um grande, grande abraço, ontem portou-se muito bem, eu espero que hoje continue com a mesma postura. Grande abraço ao Fernando Pacheco, ao Luís Macaco no Morgadinho, também um grande abraço, para o Baru Pedrito, para o Pedro Júnior, para o Pedrito, para a Mónica e para a Diana, e como é natural, para todos os clientes no Baru Pedrito, em Luz de Tavira.

8 horas com 22 minutos. 19 graus é para a temperatura que se faz sentir nesta região algarvia. Em Tavira, o Marco Raimundo e família. Bom dia, amigo Paulo. Um bom domingo com um abraço. Um abraço ao Marco Raimundo e família.

Ora bem, ora bem. Na Vila Branca, Noiva do Mar, o Luciano Firmino. Bom dia, amigo Paulo. Grande abraço, boa emissão, muita saúde para todos. Grande abraço ao Luciano Firmino.

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8 horas com 35 minutos, renovando então os votos de um fantástico domingo, um bom início de semana. Voltamos a interagir com os nossos ouvintes. Saudamos a Isabel Lagoas em Luz de Tavira, que nos diz bom dia, retribuindo com amizade em Perpignan, onde lá está a maior comunidade de portugueses em França, a Rita Ascensão. Bom dia, Paulo, com boa música e bom dia para a Rádio Silão. Obrigado também à Rita Ascensão e família em Perpignan. A Isolete Horta, hoje estamos a dar aqui muitas mensagens. A Isolete Horta em Olhão, olá, bom dia, amigo Paulo. Um bom domingo e para todos que estão a ouvir a rádio, para a Ilha da Colatra, com muita saúde para todos. Um bom domingo para vocês todos na rádio. Um forte abraço, amigo Paulo. Obrigado também à Isolete Horta e um grande abraço para a Ilha da Colatra.

na cidade de Olhão. Almerinda Santos, bom dia, tudo de bom, com muita saúde e alegria. Obrigado também a Almerinda Santos, na cidade de Olhão. Cidade de Olhão que volta a ter a sua feira franca anual, a feira de São Miguel, salvo erro. É isso, é, São Miguel, parece-me que é. Já a partir do dia 29.

Ora bem, assim desta forma que nós entramos pela sua casa adentro, fazemos-lhe companhia ao longo da sua viagem, como também no seu local de trabalho, se o patrão permitir. Em Tavira saudamos o Vitor Fernandes, a Cátia Ventura e o pequeno Rodrigo, a Diolinda Guerreiro, a Vitalina Mateus e o Custódio Valmorto, a Maria Pacheco em Olhão, o Zacarias e a Alvina na Poupana, o Mota em Santa Luzia, o homem da 4L, bip bip, a Fernanda e o Fernando Trindade em Santa Luzia.

E é mesmo Portugal a bailar com Cláudia Nayara. Saudamos a Fátima Lopes e família. Bom dia, amigo Paulo. Bom programa e um bom domingo para todos os colegas e família com vizinhos. Obrigado à Fátima Lopes, à família e, como é natural, também às colegas da Cruz Vermelha, núcleo de Tavira.

Ora, a companhia de Agatha, com os Dama Sozinha. Olá, amigo Paulo, espero que esteja tudo bem contigo, comigo está, beijinhos para ti, amigo, para a Diolinda Guerreiro, para a Paula Santos, Salvador, Vitalina Mateus, em Valmorta, para a Noemi Agrilo, para o João da Sinagoga, para a Domingas Simão, para a Zazinha da Aldeia Nova, para a Conceição Santos e Vitalina Pereira, beijinhos para todos. Assina a Elizabeth Ramos Santos d'Água dos Fusos. 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

0: E também temos sexy Júlia Pinheiro,
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2: A companhia sempre agradável de Belito Campos.
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2: Em Luz de Tavira, na pastelaria Takeaway Assis, no mercado municipal da Luz de Tavira, saudamos a Maria João, a Paula Cristina e o Nuno Bandar, a Zaza Martins, a Lisila e a patroa Cristina Assis. Como também um grande abraço extensivo a todos os clientes, a Gina e o João, também estão por cá. Um bom dia para ti, Paulo, sempre a alegrar os nossos corações com boa música. Beijinhos para os meus amigos, a Sina, a Gina e o João.
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2: Esta é do nosso tempo, Gina.
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Ora bem, estamos então a encerrar a primeira parte do Bom Dia Algarve de hoje. E nesta manhã de domingo, pelas 11 horas, no pavilhão municipal em Luz de Tavira, joga-se a segunda jornada do Campeonato Nacional da Terceira Divisão em Séniores Masculinos. Vá apoiar a equipa dos Sonâmbulos às 11 horas, onde a formação da Luz de Tavira recebe o Porto Muniz da Madeira. Junto do altar, ali. Já a seguir iremos atualizar as notícias com a jornalista Ana Cristina. Nós voltaremos à antena dentro de alguns minutos. Feliz domingo, bom início de semana.

0: Bom dia, são 9 horas.
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3: A notícia da Agência Lusa diz que a Unidade Local de Saúde do Algarve, a OLS Algarve, reforçou os hospitais de Faro e Portimão com profissionais, entre enfermeiros e assistentes operacionais, no total de 136 profissionais, que iniciaram funções no início desta semana. A entrada dos profissionais aumenta a capacidade de resposta dos serviços hospitalares no Algarve, numa altura em que a instituição prossegue a aposta na contratação e valorização dos trabalhadores, diz a OLS no comunicado. Na notícia da Agência Lusa é referido que os novos profissionais foram recebidos no início da semana pelo enfermeiro-diretor José Vieira dos Santos, numa sessão em que destacou a importância do cuidado humanizado e do trabalho em equipa e a responsabilidade dos profissionais de saúde. O profissional defendeu que a enfermagem não deve ser reduzida a uma sucessão de tarefas, mas também deve traduzir-se na forma como os profissionais se relacionam com os doentes, sublinhando a importância do trabalho em equipa, garantindo uma resposta de qualidade e deixando aos novos profissionais 3 recomendações. Cuidem bem das pessoas, cuidem bem uns dos outros e cuidem bem de vocês próprios. Na sessão, o presidente do Conselho de Administração da OLS Algarve, Tiago Botelho, também destacou a importância do reforço das equipas, a intenção da instituição continuar a contratar enfermeiros, apelando igualmente aos novos trabalhadores para divulgarem as oportunidades profissionais existentes na OLS Algarve, disse mesmo, passem a palavra. Com a entrada dos 136 profissionais hospitais de Faro e Portimão, passam a contar com o reforço das suas equipas, numa medida que a OLS Algarve enquadra na aposta de contratação para assegurar cuidados de saúde de qualidade na região. A contratação de profissionais tem sido reivindicação do Sindicato dos Enfermeiros Portugueses, alegando que faltam cerca de 2 mil enfermeiros no Algarve, argumentando que a situação de carência tem sido agravada pela ausência de medidas de retenção e a admissão fica muito aquém das necessidades. Lembrando que, no total, a nível de enfermeiros, a contratação situou-se nos 100 enfermeiros e 36 assistentes operacionais, estes profissionais que já iniciaram funções nos hospitais do Algarve. Aqui por Tavira, as 3 Jornadas Internacionais de Arquitetura do Algarve ocorreram no Teatro Municipal nos passados dias 18 e 19 de setembro. Reuniram cerca de 250 participantes, entre arquitetos, autarcas, dirigentes institucionais, engenheiros, juristas e magistrados. Lembrando que as Jornadas Internacionais de Arquitetura do Algarve foram promovidas pela Secção Regional do Algarve da Ordem dos Arquitetos. Nestas 3 Jornadas Internacionais de Arquitetura do Algarve, o encontro afirmou a importância de reunir a comunidade, cruzar perspectivas e debater os desafios da arquitetura. A Secção Regional do Algarve da Ordem dos Arquitetos refere com gosto a forte adesão e o espírito de união da comunidade de arquitetos da região para a ordem. A presença de profissionais de outras áreas e de representantes institucionais reforçou a importância do diálogo e da cooperação na procura de respostas para desafios comuns. Esse é o ponto importante de que foram estes 2 dias de debate na arquitetura nestas jornadas ocorridas em Tavira no fim de semana. Algarvenses recebeu oficialmente o certificado. Reconhece que o território como Geoparque Mundial da Unesco, membro da Rede Mundial de Geoparques. A formalização aconteceu durante a 18ª Conferência Europeia de Geoparques, realizada na Finlândia, e marca a nova etapa do percurso, que foi iniciado já em 2018, iniciado por Olé Silves e Albufeira. O reconhecimento, celebrado no território a 3 de outubro, terá lugar com uma gala no Cineteatro Lolteno. A entrega do certificado decorreu na SEIMA Unescobal, Geoparque da Finlândia, onde o Algarve em Assis participou na 18ª Conferência Europeia de Geoparques. O momento formalizou a entrada do território numa rede internacional, reunindo geoparques de diferentes países, assentando na cooperação, na partilha de conhecimento e na promoção do desenvolvimento sustentável. O Algarve presente nesta conferência representou também a oportunidade para apresentar o trabalho desenvolvido no território. Os elementos representantes participaram em diferentes sessões científicas, técnicas, institucionais, através de comunicações sobre experiências desenvolvidas, quer em Albufeira, Loulé e Silves. Ao longo do encontro houve ainda espaço para aprofundar a cooperação dos restantes geoparques mundiais da Unesco portugueses, estabelecendo contactos com territórios e outros países. As sessões de trabalho, encontros, saídas de campo e momentos de partilha permitiram identificar áreas de interesse comum e possíveis projetos de cooperação internacional. Entre os temas abordados tiveram educação, o envolvimento das comunidades, a valorização do património geológico, natural e cultural, o desenvolvimento sustentável e os contributos dos geoparques para os Objetivos de Desenvolvimento Sustentável. A entrada na rede municipal de geoparques representa não apenas o reconhecimento do trabalho realizado ao longo dos últimos anos, mas também o início de que se quer ser uma nova face. O Algarvensis passa a integrar uma comunidade internacional de territórios que partilham experiências e conhecimento e procuram formalizar o património local em oportunidades de desenvolvimento sustentável para as populações. Depois do reconhecimento pela Unesco, o desafio passa por dar continuidade ao trabalho desenvolvido no território. A condição do Geoparque Mundial implica, segundo a organização, um compromisso permanente com o conhecimento, a proteção, a valorização do património, bem como o envolvimento das comunidades locais. Pomos ponto final neste espaço de informação. Desejamos-lhe a continuação de um bom fim de semana com a sua rádio.
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9 horas com 14 minutos, rondando então os votos de um fantástico domingo, um bom início de semana. Voltamos ao Bom Dia Algarve, voltamos a interagir com os nossos ouvintes. Saudamos o Marco Lourenço e família, como também colegas de trabalho. Olá, bom dia amigo Paulo, uma música para a minha esposa, filhotes, mãe, para a equipa da Só Por São, que mais um domingo de luta. Um abraço para o amigo Paulo Aguiar. Bom fim de semana. Grande abraço ao Marco Lourenço, família e, claro, essa equipadora da Só Por São.

Ora, aqui está então o hino à alegria, que é o Bom Dia Algarve. Ai, ai, ai, ai. O João Guerreiro e família em Tavira. Bom dia, Paulo. Bom dia para toda a minha família, amigos. Tenham um feliz domingo. Grande abraço ao João Guerreiro e família.

banana para cá. Regressamos a Perpignã para saudar a Fernanda Bárbara de Horta e o Mário Horta. Bom dia Portugal, bom dia Paulo. Mais uma vez, uma excelente semana a todos os familiares e amigos e ouvintes do Bom Dia Algarve. Fiquem bem, beijinhos e abraços. Obrigado Paulo, gosto muito do programa. Obrigado à Fernanda Bárbara de Horta e ao Mário Horta em Perpignan.

Vamos então para mais uma mensagem. Quem nos envia é Maria Fernando. Bom dia, último domingo de setembro. Bom dia, amigo Paulo, Aguiar, família e para todos os ouvintes da Rádio Gilão. Vamos lá ser felizes com boa música para alegrar a alma. Felicidades para todos, beijos e abraços. Obrigado à Maria Fernando e família. Um grande abraço.

hoje em Luz de Tavira, pavilhão municipal. Às 11 horas joga-se a jornada número 2, Campeonato Nacional de Futsal, 3ª Divisão, em Séniores Masculinos. Vai apoiar a equipa dos Sonamos, que recebem hoje a formação do Porto Muniz da Madeira. Vamos lá, Vitória, a primeira deste campeonato, poderá, e claro, esperamos nós que seja já hoje.

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9 horas com 35 minutos, Rundo Bandometão, os votos de um fantástico domingo, um bom início de semana. Voltamos a interagir com os nossos ouvintes, saudamos em Davira a Maria Celeste. Bom dia, Paulo, contente por ouvir música, escolhe um disco, como tu sabes, um dia para que tenham todos aí na rádio muitas felicidades. Com um abraço que chega da Maria Celeste.

Salvamos a Paula Cristina e o Nuno Bandarra. A Paula Cristina que nos diz: bom dia, alegria. Ai, a Paulinha e o Nuno, excelentes amigos. Fica aí também ainda para a Maria João, para a Paula Cristina e o Nuno Bandarra, para a Zaza Martins, para a Lisilde e para a Cristina Assis, a patroa no Takeaway Assis, no mercado municipal lá em Luz de Tavira. Já pode fazer a sua encomenda do franganito, é? Maravilha, como também da grelhada mista. Vida, peço desculpa por tudo. Esta é mesmo para a Paula Cristina.

No Livramento, a Encarnação Viegas, o Zé Isidro, o Mário Silva e a Sofia. Olá, bom dia, amigo. Um bom dia de domingo para todos, para ti, um grande abraço e beijinhos. Obrigado, então, à Encarnação, ao Zé Isidro, um grande abraço ao Mário Silva e a Sofia. Bom.

Em Santa Catarina da Ponte do Bespo, Adora Correia Palma, o Carlos e os filhotes enviam os bons dias para a família e amigos com votos de uma feliz semana.

A companhia agradável de Henrique Iglesias e Miquel Carreira. Saudamos o Helder Nogueira. Bom dia, Paulo Aguiar. Um abraço, amigos. Há calor na praia. É mesmo. O Helder Nogueira, penso que ele deve estar na zona entre a Retúria, Manta Rota, Praia Verde. Algures por aí. Então, Helder Nogueira, vai lá um raio de sol.

Saudamos o Idalécio Soares e família. Bom dia, amigo Paulo, ouvintes, amigos, um bom domingo para todos, em especial para a minha família. Um abraço, amigo Paulo, que chega do Idalécio Soares.

3 minutos para as 10, onde iremos atualizar as notícias com a jornalista Ana Cristina. E aproveito o facto, acerto o seu relógio. E não ser 10 horas em Portugal continental, menos uma hora nos Açores. Nós voltamos já a seguir. Até já. Louco.

0: Bom dia, são 10 horas.
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2: De 25 a 27 de setembro, Tavira acolhe a Festa da Juventude, uma programação diversificada em vários espaços de Tavira, com música, dança, workshops, atividades artísticas, gaming, animação e iniciativas promovidas pelo movimento associativo local. Diversos DJs e artistas passam pelos palcos para a celebração da Festa da Juventude. Dando conta que a festa termina no dia 27, com propostas de experimentação artística, artesanato e música que decorrem no Jardim do Coreto, com artistas diversos que marcam presença ao longo destes 3 dias. Igualmente disponível uma zona de street food na Rua do Cais, uma área de gaming no Mercado da Ribeira, mostras de artesanato e animação infantil-juvenil. O Jardim das Palmeiras acolhe ainda diversas iniciativas dinamizadas por associações e entidades locais, reforçando a ligação da festa ao tecido associativo e à participação dos jovens na comunidade. Inserido na Festa da Juventude há ainda workshops entre 25 e 27 de setembro, a pensar nos mais jovens. Uma iniciativa denominada Cardume de Artistas, Experimentar o Teatro, que acontece na sede da Armação do Artista. Uma oficina de gravura com cartolina Eva, uma iniciativa de pintura de aguarela promovida pela Associação Ria Inquieta, iniciação à escultura com pasta de modelar. Várias sugestões no âmbito das artes também durante esta Festa da Juventude em Tavira, de 25 a 27 de setembro. Dia 4 de outubro, a partir das 6 da tarde, a Igreja da Misericórdia em Tavira recebe um concerto dedicado à música de António Vivaldi, integrado no ciclo de música antiga e barroca do Sotavento. O coro Jobilate Deo junta-se à Orquestra Barroca da Queimar para interpretar uma das mais marcantes obras sacras do compositor italiano, o Gloria e o Magnificat. 4 de outubro, 6 da tarde, Igreja da Misericórdia. Os interessados em acompanhar devem contactar a Associação Multiplicar Silêncios para efetuar a respectiva reserva. Mercadinhos de Castro Marim, Odeleite e Azinhal decorrem mensalmente. O Mercadinho na Aldeia, em Odeleite, decorre no primeiro domingo de cada mês, enquanto em Castro Marim acontece no segundo sábado do mês, ao mesmo tempo que a Feira das Velharias. No Azinhal, há mercado no último domingo do mês. Dança até no teatro, às quartas-feiras pela manhã, de 30 de setembro a 18 de novembro. Aulas de dança para a saúde e bem-estar dos séniores. É uma iniciativa da Artificial, Associação Artística e Cultural do Algarve. Aula semanal de 1 hora, fortalecimento muscular, cardiorrespiratório, flexibilidade, equilíbrio, coordenação e relaxamento, além de ajudar a criatividade e a memória. Iniciativa com apoio do município no âmbito de Equinócios 2026. As inscrições acontecem na bilheteira do Teatro Municipal de Tavira. Por Tavira, até 30 de dezembro, exposição permanente Judeus em Tavira, fragmentos de uma história, para visitar no núcleo islâmico do Museu Municipal. Até o final de setembro, mostras de artesanato, que acontecem diariamente entre o Jardim da Lagoa e o Jardim das Palmeiras. Até 24 de outubro, exposição Uma Árvore, da autoria de Daniel Moreira e Rita Castro Neves, para visitar no Museu Municipal de Tavira, Palácio da Galeria. Onde a Terra se Acaba e o Mar Começa. É uma exposição de pintura da autoria de Manuel Fernandes para visitar até o dia 30 de setembro na Casa André Pilarte, em Tavira.
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0: 10 horas com 9 minutos, renovando então os votos de um fantástico domingo. No passado fim de semana não nos foi possível, devido à avaria técnica, falarmos aqui de futsal. Hoje vamos até a Luz de Vira, porque às 11 horas joga-se a jornada número 2, Campeonato Nacional da Terceira Divisão em Séniores Masculinos. Muito bom dia, Luís Revés, o primeiro jogo em casa para o Sonâmbulos perante o Porto Muniz.
1: Sim, bom dia, Paulo Guerra, bom dia a todos os ouvintes. A primeira jornada em casa, apesar de ser a segunda do campeonato, na primeira fomos para onde as coisas não correram bem, e agora hoje será um jogo do nosso campeonato, tentar fazer o melhor e levar por vencida a equipa do Porto Muniz.
0: Exato.

0: aquecimento, ainda está tudo no balneário, mas vamos tentar ver como é que eles vão estar e fazer o melhor e conseguir ficar com os 3 pontos em casa.
1: A equipa está na sua máxima força?
0: Sim, penso que sim, pois há o regresso do Belos castigado, por acaso não sei se foi convocado ou não, e há os outros dois que tiveram de férias, acho que o Johnny também já regressou de férias, também foi convocado, penso que esteja todo na máxima força e já desde já também dizer que o Mr. Caixinho hoje irá também para o banco.
1: Exato, é um regresso que se saúda depois da cirurgia de que foi alvo. Luís Reja, claro que também estamos ainda a 50 minutos do início do jogo em termos de público, como é que estamos em luz de Sabirão?
0: Não, até agora há muito pouco de público, temos aqui 5 ou 6 adeptos da equipa da casa, mas com o avançar do horário, depois vão aparecer mais pessoas.
1: Acreditamos naturalmente na vitória.
0: Sim, é verdade. Já agora, para alguém dizer também que hoje as nossas equipas de júniores e de juvenis vão efetuar a apresentação da União Desportiva Castro Marinense em Castro de Marim, primeiro jogo pelas 3:30 e depois às 5 horas o segundo jogo.
1: Ok, Luís Reves, um abraço e um ótimo jogo em luz de Tavira.
0: Abraço.
1: Luís Reves, ele com o domingo, sempre que nos é possível, sempre que é possível, falamos aqui de futsal às 11 horas, hoje, em Luz de Tavira, jornada número 2, Campeonato Nacional da 3ª Divisão Séniores Masculinos, Sonâmbulos Futsal Lusense Associação, Porto Muniz da Madeira.

nós outra vez. Ora bem, voltamos a interagir com os nossos ouvintes. Vamos até a Vila Real de Santo António. Saudamos a Augusta Bento e família. Augusta Bento que nos diz bom dia, Paulo, obrigado. Ótimo domingo, bom início de semana.

Ora que só o Tavirense Cássio, a noite vai ser top, top, top, top. Um beijinho enorme para o meu Diego Filipe e para a minha Luana Sofia. Com votos de um bom início de semana, para a Luana com uma boa semana de trabalho. E para o Diego Filipe com uma boa semana de escola. Carlos Granito.

0: Ora bem, então, amigos e amigas, estamos a finalizar mais uma edição do Bom Dia Algarve.
1: Chegou a hora da partida.
0: Obrigado por este colorido que deram de prenda esta manhã de domingo. Um bom início de semana.
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0: Nós estamos por cá todos os dias nos 94.8 e 98.4 em www.radiosilão.pt para todo o mundo. Grande abraço. E agora, se me permitem, façam o favor de serem felizes.
1: De

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0: São 12 horas em Portugal Continental e na Madeira são 11 nos Açores.
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3: A notícia avançada pela agência Lusa dá conta de que a construção da dessalinizadora do Algarve em Albufeira está a avançar em várias frentes de trabalho, em simultâneo em terra e no mar, e a fase principal decorrerá até o ano 2028, segundo é avançado pela Águas do Algarve. Após uma fase inicial particularmente exigente, devido ao procedimento do projeto, avaliação ambiental, licenciamento e outras autorizações, a empreitada está numa fase de execução material expressiva. Em curso estão trabalhos em todas as infraestruturas terrestres desde o início de setembro, também na componente marítima do sistema, estimando-se que a fase principal de construção e comissionamento decorra até o início de 2028. Seguir-se-ão outras fases previstas, a fase de pré-arranque e o período de arranque da instalação, durante o qual será verificado o desempenho do sistema e o cumprimento das garantias contratuais, diz ainda Águas do Algarve, evidenciando que existe a distinção entre a conclusão física dos principais trabalhos de construção e a finalização de todo o processo de testes, comissionamento, pré-arranque e arranque da instalação. Águas do Algarve destaca que estão executados trabalhos associados aos diversos edifícios que vão fazer parte da estrutura, como as condutas em terra para a adução de água bruta e para a descarga de salmoura, tendo sido concluída a sinalização da frente marítima. A empreitada prossegue com a construção de vários edifícios que vão compor o recinto da estação de dessalinização de água do mar do Algarve. As condutas de ligação da Câmara de Desgasificação da estação elevatória com a realização das dragagens associadas à instalação da conduta de descarga da salmoura no mar. A bom termo, prosseguir então a obra para a construção da dessalinizadora do Algarve em Albufeira, segundo a notícia avançada pela agência Lusa. A Associação de Municípios Lolé Faro lançou concurso de 3 milhões de euros para instalar um centro multitecnológico no estádio do Algarve. A expectativa é que entre em funcionamento com uma taxa de ocupação acima dos 80%. O concurso para a empreitada do futuro eSports Hub de Inovação, Incubação e Aceleração Regional foi publicado já em Diário da República no passado dia 18 de setembro. O projeto, com prazo de execução de 12 meses, tem um investimento global superior a 3,5 milhões, contando com financiamento comunitário de 50% no âmbito do Algarve 2030. O prazo para a apresentação de propostas ao concurso termina a 2 de novembro. O centro vai ocupar cerca de 2.200 metros quadrados dos espaços inferiores dos pisos 2 e 3 da bancada nascente, com a criação de gabinetes, espaços de trabalho para empresas, startups, áreas de coworking, salas de trabalho colaborativo, bem como espaços comuns e áreas de apoio. A ideia foi desenvolvida no âmbito da estratégia de diversificação, valorização, rentabilização e sustentabilidade. O diretor-geral do Estádio Algarve, Nuno Guerreiro, disse em declarações proferidas à Lusa que o objetivo passa por acrescentar uma nova dimensão ao Parque das Cidades, onde também será construído o futuro Hospital Central do Algarve e ao Estádio Algarve, aproveitando áreas que podem ser reconvertidas para novas funções sem interferir com a atividade desportiva e operacional. É isso que quer, no fundo, também rentabilizar aquele espaço na organização da Associação Municípios Lolé e Faro, lançado este concurso para a instalação do Centro Multitecnológico do Estádio Algarve. Em Portimão, o museu recebe dia 29 de setembro, ao longo da manhã, o 2º Congresso Económico do Algarve, reunindo empresários, especialistas e representantes de instituições para debater os desafios e as oportunidades da região. O Congresso inclui um programa centrado em áreas estratégicas para o desenvolvimento económico da região, com destaque para a inovação, tecnologia, transformação digital, energia e água, economia do mar, território, talento e tecido produtivo. A sessão de abertura marcada para as 9:30 contará com intervenções do Presidente da Câmara de Portimão, Álvaro Bila, do Presidente da ACRAL, Paulo Antejano, do Presidente da CCDR, Algarve José Plinário e do Curador do Congresso, Miguel Frasquilho. O programa é vasto, decorre ao longo de toda a manhã. Encerrando este Congresso com o Ministro Adjunto e da Reforma do Estado, Gonçalo Saraiva Matias. A iniciativa é promovida pela ACRAL, Associação do Comércio e Serviços da Região do Algarve, com o apoio da Câmara de Portimão. A participação é gratuita, mas é obrigatório a respectiva inscrição para participar. Mais de 200 estudantes algarvios já vivem nas novas residências da Universidade do Algarve em Faro. Os edifícios da Penha e Gambelas acrescentaram 296 camas à rede universitária, um investimento de cerca de 18 milhões de euros para o arranque deste ano letivo. Os edifícios dos campi de Penha e Gambelas foram inaugurados pelo Ministro da Educação, Ciência e Inovação, Fernando Alexandre, na passada quarta-feira. As novas residências disponibilizam 129 camas na Penha, 167 em Gambelas, o que eleva a capacidade global da rede dos 837 estudantes, mais 200 estudantes que já vivem nos dois edifícios. O investimento conta com financiamento do Plano de Recuperação e Resiliência, o PRR, enquanto mais de 8,8 milhões de euros são assegurados pela própria Academia. No conjunto da rede de residências, cerca de 3 em cada 4 estudantes alojados são bolseiros. A inauguração das novas instalações ocorreu na passada quarta-feira, na cerimónia, com a presença de membros da comunidade académica, de entidades regionais e a reitora Alexandra Teodósio, identificando o alojamento como um dos principais desafios enfrentados pelos estudantes e pelas famílias no ingresso ao ensino superior. Para a responsável, investir na área é também investir em igualdade de oportunidades no acesso e permanência no ensino superior. Segundo a reitora, as residências foram pensadas para a vida académica de hoje, com condições de funcionalidade, conforto e inclusão, espaços destinados ao estudo, à autonomia e ao convívio, além do bem-estar. Os edifícios incluem quartos individuais e duplos, quartos adaptados, apartamentos, espaços de estudo e convívio, cozinhas partilhadas, lavandarias e estacionamento para bicicletas. As residências têm classificação energética A e A+, e dispõe ainda de produção fotovoltaica para autoconsumo, bombas de calor, climatização, isolamento térmico e sistema de gestão técnica centralizada. Levando em conta que os bolseiros têm prioridade nesta rede, André Botelheiro, administrador do Serviço de Ação Social de SAS da Universidade do Algarve, descreveu as residências como projetos que apresentam capacidade para a realização de compromisso institucional e, acima de tudo, o trabalho de muitas pessoas. A instituição associa assim a melhores condições, à capacidade de receber estudantes internacionais, captar investidores e contribuir para o desenvolvimento económico e social do território. Mais valia para os estudantes no arranque de mais um ano letivo com novas residências na Universidade do Algarve. O Banco Alimentar do Algarve promove cerimónia pública de entrega do Prémio Ida Martins, 29 de setembro, a partir das 5 da tarde, no Auditório do Turismo do Algarve, em Faro. O prémio foi criado pelo Banco Alimentar do Algarve em homenagem à sua voluntária Ida Martins e pretende distinguir projetos desenvolvidos por instituições da região que contribuam para a valorização dos alimentos e a promoção de uma alimentação saudável e equilibrada, assente nos princípios da dieta mediterrânica e para a redução do desperdício alimentar. Nesta edição serão atribuídos 10 mil euros em prémios, sendo o prémio principal no valor de 7.500 euros. Serão atribuídos ainda dois prémios de 1.250 euros nas categorias mais inovadora e mais sustentável. Será 29 de setembro, 5 da tarde, no Auditório do Turismo do Algarve, em Faro.
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3: No concelho de Castro Maria, a praia fluvial do Centro de Atividades Náuticas da Barragem de Odeleite foi reconhecida pelo Guia das Praias Fluviais com atribuição do Prémio Praia Revelação da Região Sul. Inicialmente nomeada para votação do público na categoria Praia Fluvial do Ano, a autarquia de Castro Maria dá conta de que, numa publicação, a zona balnear de Odeleite destacou-se pela qualidade das infraestruturas, oferta de serviços e rigor na preservação do ecossistema. Segundo a organização, organização do Guia das Praias Fluviais, a distinção permeia os municípios que investem na água e na natureza, com pilares cruciais para o bem-estar da população e para a atratividade turística da região. Na fundamentação da atribuição do prémio, o guia descreve a Praia Fluvial de Odeleite como um oásis de tranquilidade escondido no interior algarvio, reconhecido pelos tons da sua ribeira e pelo formato sui generis da albufeira em forma de dragão. A organização destaca ainda a importância do planeamento local, que permitiu organizar o estacionamento, garantir uma gestão eficiente da segurança dos utilizadores e proteger a biodiversidade das margens. Um reconhecimento que reforça a estratégia da promoção do património natural do concelho, consolidando Odeleite como um destino de referência para o turismo de natureza e para o lazer em família, neste novo ponto, agora no Algarve, Praia Fluvial, do Centro de Atividades Náuticas da Barragem de Odeleite, reconhecida pelo Guia de Praias Fluviais com atribuição do Prémio Praia Revelação da Região Sul. A valorização ambiental e paisagística dos barrogais em grande destaque neste domingo com várias atividades em Santa Catarina, que vamos saber mais com Francisco Grilo.
4: Os barrocais de Santa Catarina da Fonte do Bispo tiveram em destaque este domingo numa iniciativa promovida pelo município de Tavira. O objetivo foi dar a conhecer o valor ambiental e paisagístico deste território e promover a reflexão sobre a sua preservação e valorização. Começando no mercado de Santa Catarina da Fonte do Bispo, foram apresentados trabalhos desenvolvidos por alunos de arquitetura paisagística da Universidade do Algarve ao longo do ano letivo de 2025-2026. Os projetos apresentaram propostas de intervenção, proteção e valorização da paisagem dos barrocais, contando ainda com uma apresentação do biólogo Udo Schwarzer sobre a paisagem protegida dos barrocais.

0: de Tavira Sónia Pires em relação a esta iniciativa e os motivos pelo qual deve-se valorizar este património do Concelho de Tavira.
1: Não haveria melhor sítio para organizar uma iniciativa destas, para sensibilizar sobre os valores naturais que existem nos nossos barrocais, que não Santa Catarina, não é? E achámos por bem que para fazer um encontro destes, pelo menos o primeiro, e sobre esta temática e sobre a exposição que de seguida vou falar, não faria sentido fazê-lo aqui em Tavira, no centro de Tavira, na cidade, mas sim que faria sentido ser em Tavira, mas em Santa Catarina da Fonte do Bispo, no sítio onde estes valores naturais existem e coexistem, por isso, dia 27, no Mercado de Santa Catarina, para apresentar os trabalhos dos alunos da arquitetura paisagística, que no fundo têm o objetivo de apresentar propostas de como podemos potenciar e valorizar esta paisagem. E pronto, vão ter lá vários trabalhos que poderemos apreciar e também ouvir falar um bocadinho sobre eles pelos alunos e pela arquiteta paisagística que vai apresentar os seus trabalhos. Esta apresentação desta exposição é para todos. Para todos nós conhecermos a paisagem que existe no nosso concelho e também não só no nosso concelho, São Brás, Olhão, também existe. Recordo que há uns tempos atrás tivemos a possibilidade de ter uma central fotovoltaica nesta zona, em específico no Cerro do Aria, e inclusivamente o município veio-se pronunciar desfavoravelmente sobre esta localização, exatamente por causa da importância desta paisagem e de todos os valores naturais que nela existem, e inclusivamente existe ali um potencial hídrico bastante importante, porque é uma área de máxima infiltração e nós sabemos que o Algarve tem tanta falta de água que temos que proteger estes sítios que existem em máxima infiltração, que no caso era do aquífero do Peral, Mão Carapaz.
0: Sónia Pires, vereadora com o pelouro do ambiente da Câmara Municipal de Tavira, em relação a esta iniciativa que realizou-se ao longo da manhã deste domingo em Santa Catarina da Fonte do Bispo, de modo a preservar a história destes barrocais de Santa Catarina, dando a conhecer aos interessados o valor ambiental e paisagístico deste território, promovendo também a reflexão sobre a sua preservação e também valorização.
2: Em São Brás de Alportela, apostem no talento jovem com bolsas artísticas solidárias. O município de São Brás de Alportela dá continuidade às bolsas artísticas solidárias, uma medida de apoio à formação artística de crianças e jovens residentes no concelho, oriundos de agregados familiares economicamente desfavorecidos. As candidaturas estão abertas até ao final deste mês de setembro. Criadas em 2024, as bolsas artísticas solidárias têm como objetivo promover a igualdade de oportunidade no acesso à formação artística, contribuindo para o desenvolvimento pessoal, a inclusão social e a participação ativa na comunidade, medida que permite apoiar a frequência de atividades nas áreas das artes visuais, dança, teatro, música, cinema e outras vertentes artísticas promovidas por entidades locais e regionais. Podem candidatar-se a estas bolsas crianças e jovens dos 3 aos 25 anos, residentes no Concelho de São Brás de Alportel, que cumpram as condições previstas no respectivo regulamento. O apoio destina-se à frequência da atividade artística, tem em conta a situação económica do agregado familiar, entre outros critérios definidos nas normas de atribuição. A bolsa corresponde a 50% do valor mensal da atividade artística, até ao limite anual de 75% no valor do indexante dos apoios sociais. Para conhecer as condições de acesso e critérios de seleção e documentação, os interessados devem consultar o regulamento disponível no site do município de São Brás de Alportel. Diz o município que com esta medida continua a abrir portas e oportunidade à formação artística, ajudando crianças e jovens a descobrir e a desenvolver precisamente os seus talentos. Esse é o principal objetivo do município de São Brás de Alportel com esta ajuda. Pomos ponto final neste espaço de informação. Desejamos-lhe a continuação de um bom fim de semana com a sua rádio.
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1: São 13 horas e 33 minutos. 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

Estas são as tardes de fim de semana a marcar presença aqui na Rádio Gelão. Até às 18 horas com Sérgio Miguel. Boa tarde, uma boa viagem.

0: Boa tarde, são 14 horas.
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2: De 25 a 27 de setembro, Tavira acolhe a Festa da Juventude, uma programação diversificada em vários espaços de Tavira, com música, dança, workshops, atividades artísticas, gaming, animação e iniciativas promovidas pelo movimento associativo local. Diversos DJs e artistas passam pelos palcos para a celebração da Festa da Juventude, dando conta que a festa termina no dia 27 com propostas de experimentação artística, artesanato e música que decorrem no Jardim do Coreto, com artistas diversos que marcam presença ao longo destes 3 dias. Igualmente disponível uma zona de street food na Rua do Cais, uma área de gaming no Mercado da Ribeira, mostras de artesanato e animação infantil-juvenil. O Jardim das Palmeiras acolhe ainda diversas iniciativas dinamizadas por associações e entidades locais, reforçando a ligação da festa ao tecido associativo e à participação dos jovens na comunidade. Inserido na Festa da Juventude há ainda workshops entre 25 e 27 de setembro, a pensar nos mais jovens. Uma iniciativa denominada Cardume de Artista, Experimentar o Teatro, que acontece na sede da Armação do Artista. Uma oficina de gravura com cartolina Eva, uma iniciativa de pintura de aguarela promovida pela Associação Ria Inquieta, iniciação à escultura com pasta de modelar. Várias sugestões no âmbito das artes também durante esta Festa da Juventude em Tavira, de 25 a 27 de setembro. Dia 4 de outubro, a partir das 6 da tarde, a Igreja da Misericórdia em Tavira recebe um concerto dedicado à música de António Vivaldi, integrado no ciclo de música antiga e barroca do Sotavento. O coro Jubilate Deo junta-se à Orquestra Barroca da Queimar para interpretar uma das mais marcantes obras sacras do compositor italiano, o Gloria e o Magnificat. 4 de outubro, 6 da tarde, Igreja da Misericórdia. Os interessados em acompanhar devem contactar a Associação Multiplicar Silêncios para efetuar a respectiva reserva. Mercadinhos de Castro Marim, Odeleite e Azinhal decorrem mensalmente. O Mercadinho na Aldeia, em Odeleite, decorre no primeiro domingo de cada mês, enquanto em Castro Marim acontece no segundo sábado do mês, ao mesmo tempo que a Feira das Velharias. No Azinhal, há mercado no último domingo do mês. Dança até no teatro, às quartas-feiras pela manhã, de 30 de setembro a 18 de novembro. Aulas de dança para a saúde e bem-estar dos séniores. É uma iniciativa da Artificial, Associação Artística e Cultural do Algarve. Aula semanal de 1 hora, fortalecimento muscular, cardiorrespiratório, flexibilidade, equilíbrio, coordenação e relaxamento, além de ajudar a criatividade e a memória. Iniciativa com apoio do município no âmbito de Equinócios 2026. As inscrições acontecem na bilheteira do Teatro Municipal de Tavira. Por Tavira, até 30 de dezembro, exposição permanente Judeus em Tavira, fragmentos de uma história, para visitar no núcleo islâmico do Museu Municipal. Até o final de setembro, mostras de artesanato, que acontecem diariamente entre o Jardim da Lagoa e o Jardim das Palmeiras. Até 24 de outubro, exposição Uma Árvore, da autoria de Daniel Moreira e Rita Castro Neves, para visitar no Museu Municipal de Tavira, Palácio da Galeria. Onde a Terra se Acaba e o Mar Começa. É uma exposição de pintura da autoria de Manuel Fernandes para visitar até o dia 30 de setembro na Casa André Pilarte, em Tavira.
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São 14 horas e 38 minutos. 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

São 15 horas e 36 minutos. 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
2: A Associação Municípios Loulé Faro lançou concurso de 3 milhões de euros para instalar um centro multitecnológico no estádio do Algarve. A expectativa é que entre em funcionamento com uma taxa de ocupação acima dos 80%. O concurso para a empreitada do futuro eSports Hub de Inovação, Incubação e Aceleração Regional foi publicado já em Diário da República no passado dia 18 de setembro. O projeto, com prazo de execução de 12 meses, tem um investimento global superior a 3,5 milhões, contando com financiamento comunitário de 50% no âmbito do Algarve 2030. O prazo para a apresentação de propostas ao concurso termina a 2 de novembro. O centro vai ocupar cerca de 2.200 metros quadrados dos espaços inferiores dos pisos 2 e 3 da bancada nascente, com a criação de gabinetes, espaços de trabalho para empresas, startups, áreas de coworking, salas de trabalho colaborativo, bem como espaços comuns e áreas de apoio. A ideia foi desenvolvida no âmbito da estratégia de diversificação, valorização, rentabilização e sustentabilidade. O diretor-geral do estádio Algarve, Nuno Guerreiro, disse em declarações proferidas à Lusa que o objetivo passa por acrescentar uma nova dimensão ao Parque das Cidades, onde também será construído o futuro Hospital Central do Algarve e ao estádio Algarve, aproveitando áreas que podem ser reconvertidas para novas funções sem interferir com a atividade desportiva e operacional. É isso que quer, no fundo, também rentabilizar aquele espaço. Na organização da Associação Municípios Loulé e Faro, lançado este concurso para a instalação do Centro Multitecnológico do Estádio Algarve. Mais de 200 estudantes algarvios já vivem nas novas residências da Universidade do Algarve em Faro. Os edifícios da Penha e Gambelas acrescentaram 296 camas à rede universitária, um investimento de cerca de 18 milhões de euros para o arranque deste ano letivo. Os edifícios dos campi de Penha e Gambelas foram inaugurados pelo Ministro da Educação, Ciência e Inovação, Fernando Alexandre, na passada quarta-feira. As novas residências disponibilizam 129 camas na Penha, 167 em Gambelas, o que eleva a capacidade global da rede dos 837 estudantes, mais 200 estudantes que já vivem nos dois edifícios. O investimento conta com o financiamento do Plano de Recuperação e Resiliência, o PRR, enquanto mais de 8,8 milhões de euros são assegurados pela própria academia. No conjunto da rede de residências, cerca de 3 em cada 4 estudantes alojados são bolseiros. A inauguração das novas instalações ocorreu na passada quarta-feira, na cerimónia, com presença de membros da comunidade académica, de entidades regionais e a reitora Alexandra Teodósio, identificando o alojamento como um dos principais desafios enfrentados pelos estudantes e pelas famílias no ingresso ao ensino superior. Para a responsável, investir na área é também investir em igualdade de oportunidades no acesso e permanência no ensino superior. Segundo a reitora, as residências foram pensadas para a vida académica de hoje, com condições de funcionalidade, conforto e inclusão, espaços destinados ao estudo, à autonomia e ao convívio, além do bem-estar. Os edifícios incluem quartos individuais e duplos, quartos adaptados, apartamentos, espaços de estudo e convívio, cozinhas partilhadas, lavandarias e estacionamento para bicicletas. As residências têm classificação energética A e A+. E dispõe ainda de produção fotovoltaica para autoconsumo, bombas de calor, climatização, isolamento térmico e sistema de gestão técnica centralizada. Levando em conta que os bolseiros têm prioridade nesta rede, André Botelheiro, administrador do Serviço de Ação Social de SAS da Universidade do Algarve, descreveu as residências como projetos que apresentam capacidade para a realização de compromisso institucional e, acima de tudo, o trabalho de muitas pessoas. A instituição associa assim a melhores condições à capacidade de receber estudantes internacionais, captar investidores e contribuir para o desenvolvimento económico e social do território. Mais valia para os estudantes no arranque de mais um ano letivo com novas residências na Universidade do Algarve. O Banco Alimentar do Algarve promove cerimónia pública de entrega do Prémio Ida Martins, 29 de setembro, a partir das 5 da tarde, no Auditório do Turismo do Algarve, em Faro. O prémio foi criado pelo Banco Alimentar do Algarve em homenagem à sua voluntária Ida Martins e pretende distinguir projetos desenvolvidos por instituições da região que contribuam para a valorização dos alimentos e a promoção de uma alimentação saudável e equilibrada, assente nos princípios da dieta mediterrânica e para a redução do desperdício alimentar. Nesta edição serão atribuídos 10 mil euros em prémios, sendo o prémio principal no valor de 7.500 euros. Serão atribuídos ainda dois prémios de 1.250 euros nas categorias mais inovadora e mais sustentável. Será 29 de setembro, 5 da tarde, no Auditório do Turismo do Algarve, em Faro.
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2: No concelho de Castro Maria, a praia fluvial do Centro de Atividades Náuticas da Barragem de Odeleite foi reconhecida pelo Guia das Praias Fluviais com a atribuição do Prémio Praia Revelação da Região Sul. Inicialmente nomeada para votação do público na categoria Praia Fluvial do Ano, a autarquia de Castro Marim dá conta de que, numa publicação, a zona balnear de Odeleite destacou-se pela qualidade das infraestruturas, oferta de serviços e rigor na preservação do ecossistema. Segundo a organização do Guia das Praias Fluviais, a distinção permeia os municípios que investem na água e na natureza com pilares cruciais para o bem-estar da população e para a atratividade turística da região. Na fundamentação da atribuição do prémio, o guia descreve a Praia Fluvial de Odeleite como um oásis de tranquilidade escondido no interior algarvio, reconhecido pelos tons da sua ribeira e pelo formato sui generis da Albufeira em forma de dragão. A organização destaca ainda a importância do planeamento local, que permitiu organizar o estacionamento, garantir uma gestão eficiente da segurança dos utilizadores e proteger a biodiversidade das margens. Um reconhecimento que reforça a estratégia da promoção do património natural do concelho, consolidando Odeleite como um destino de referência para o turismo de natureza e para o lazer em família, neste novo ponto, agora no Algarve. Praia Fluvial do Centro de Atividades Náuticas da Barragem de Odeleite, reconhecida pelo Guia de Praias Fluviais com atribuição do Prémio Praia Revelação da Região Sul. Em São Brás de Alportela, a aposta é no talento jovem com bolsas artísticas solidárias. O município de São Brás de Alportela dá continuidade às bolsas artísticas solidárias, uma medida de apoio à formação artística de crianças e jovens residentes no concelho, oriundos de agregados familiares e economicamente desfavorecidos. As candidaturas estão abertas até ao final deste mês de setembro. Criadas em 2024, as bolsas artísticas solidárias têm como objetivo promover a igualdade de oportunidade no acesso à formação artística, contribuindo para o desenvolvimento pessoal, a inclusão social e a participação ativa na comunidade, medida que permite apoiar a frequência de atividades nas áreas das artes visuais, dança, teatro, música, cinema e outras vertentes artísticas promovidas por entidades locais e regionais. Podem candidatar-se a estas bolsas crianças e jovens dos 3 aos 25 anos, residentes no Concelho de São Brás de Alportel, que cumpram as condições previstas no respectivo regulamento. O apoio destina-se à frequência da atividade artística, tem em conta a situação económica do agregado familiar, entre outros critérios definidos nas normas de atribuição. A bolsa corresponde a 50% do valor mensal da atividade artística, até ao limite anual de 75% no valor do indexante dos apoios sociais. Para conhecer as condições de acesso e critérios de seleção e documentação, os interessados devem consultar o regulamento disponível no site do município de São Brás de Alportel. Diz o município que com esta medida continua a abrir portas e oportunidade à formação artística, ajudando crianças e jovens a descobrir e a desenvolver precisamente os seus talentos. Pomos ponto final neste espaço de informação. Desejamos-lhe a continuação de um bom fim de semana com a sua rádio.
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5: Estas são as tardes de fim de semana a marcar presença aqui na Rádio Gilão. Até às 18 horas com Sérgio Miguel. Boa tarde, uma boa viagem.

São 16 horas e 45 minutos. A continuação de uma ótima tarde. Obrigado por nos levar connosco aí desse lado. 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
1: Continuamos nesta tarde de domingo até às 18 horas e deixe-se envolver pelo melhor da nossa seleção musical.

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0: Boa tarde, são 18 horas.
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2: A notícia avançada pela agência Lusa dá conta de que a construção da dessalinizadora do Algarve em Albufeira está a avançar em várias frentes de trabalho, em simultâneo em terra e no mar, e a fase principal decorrerá até o ano 2028, segundo é avançado pela Águas do Algarve. Após uma fase inicial particularmente exigente, devido ao procedimento do projeto, avaliação ambiental, licenciamento e outras autorizações, a empreitada está numa fase de execução material expressiva. Em curso estão trabalhos em todas as infraestruturas terrestres desde o início de setembro, também na componente marítima do sistema, estimando-se que a fase principal de construção e comissionamento decorra até o início de 2028. Seguir-se-ão outras fases previstas, a fase de pré-arranque e o período de arranque da instalação, durante o qual será verificado o desempenho do sistema e o cumprimento das garantias contratuais, diz ainda Águas do Algarve, evidenciando que existe a distinção entre a conclusão física dos principais trabalhos de construção e a finalização de todo o processo de testes, comissionamento, pré-arranque e arranque da instalação. Águas do Algarve destaca que estão executados trabalhos associados aos diversos edifícios que vão fazer parte da estrutura, como as condutas em terra para a adução de água bruta e para a descarga de salmoura, tendo sido concluída a sinalização da frente marítima. A empreitada prossegue com a construção de vários edifícios que vão compor o recinto da estação de dessalinização de água do mar do Algarve, as condutas de ligação da câmara de desgasificação da estação elevatória com a realização das dragagens associadas à instalação da conduta de descarga da salmoura no mar. A bom termo, prosseguir então a obra para a construção da dessalinizadora do Algarve em Albufeira, segundo a notícia avançada pela agência Lusa. A Associação de Municípios Lolé Faro lançou concurso de 3 milhões de euros para instalar um centro multitecnológico no estádio do Algarve. A expectativa é que entre em funcionamento com uma taxa de ocupação acima dos 80%. O concurso para a empreitada do futuro eSports Hub de Inovação, Incubação e Aceleração Regional foi publicado já em Diário da República no passado dia 18 de setembro. O projeto, com prazo de execução de 12 meses, tem um investimento global superior a 3,5 milhões, contando com financiamento comunitário de 50% no âmbito do Algarve 2030. O prazo para a apresentação de propostas ao concurso termina a 2 de novembro. O centro vai ocupar cerca de 2.200 metros quadrados dos espaços inferiores dos pisos 2 e 3 da bancada nascente, com a criação de gabinetes, espaços de trabalho para empresas, startups, áreas de coworking, salas de trabalho colaborativo, bem como espaços comuns e áreas de apoio. A ideia foi desenvolvida no âmbito da estratégia de diversificação, valorização, rentabilização e sustentabilidade. O diretor-geral do estádio Algarve, Nuno Guerreiro, disse em declarações preferidas à Lusa que o objetivo passa por acrescentar uma nova dimensão ao Parque das Cidades, onde também será construído o futuro Hospital Central do Algarve e ao estádio Algarve, aproveitando áreas que podem ser reconvertidas para novas funções sem interferir com a atividade desportiva e operacional. É isso que quer, no fundo, também rentabilizar aquele espaço. Na organização da Associação Municípios Lolé e Faro, lançado este concurso para a instalação do Centro Multitecnológico do Estádio Algarve. Em Portimão, o museu recebe dia 29 de setembro, ao longo da manhã, o 2º Congresso Económico do Algarve, reunindo empresários, especialistas e representantes de instituições para debater os desafios e as oportunidades da região. O Congresso inclui um programa centrado em áreas estratégicas para o desenvolvimento económico da região, com destaque para a inovação, tecnologia, transformação digital, energia e água, economia do mar, território, talento e tecido produtivo. A sessão de abertura marcada para as 9:30 contará com intervenções do Presidente da Câmara de Portimão, Álvaro Bila, do Presidente da ACRAL, Paulo Lentejano, do Presidente da CCDR, Algarve José Plinário e do Curador do Congresso, Miguel Frasquilho. O programa é vasto, decorre ao longo de toda a manhã. Encerrando este Congresso com o Ministro Adjunto e da Reforma do Estado, Gonçalo Saraiva Matias. A iniciativa é promovida pela ACRAL, Associação do Comércio e Serviços da Região do Algarve, com apoio da Câmara de Portimão. A participação é gratuita, mas é obrigatório a respectiva inscrição para participar. Mais de 200 estudantes algarvios já vivem nas novas residências da Universidade do Algarve em Faro. Os edifícios da Penha e Gambelas acrescentaram 296 camas à rede universitária, um investimento de cerca de 18 milhões de euros para o arranque deste ano letivo. Os edifícios dos campi de Penha e Gambelas foram inaugurados pelo Ministro da Educação, Ciência e Inovação, Fernando Alexandre, na passada quarta-feira. As novas residências disponibilizam 129 camas na Penha, 167 em Gambelas, o que eleva a capacidade global da rede dos 837 estudantes, mais 200 estudantes que já vivem nos dois edifícios. O investimento conta com financiamento do Plano de Recuperação e Resiliência, o PRR, enquanto mais de 8,8 milhões de euros são assegurados pela própria Academia. No conjunto da rede de residências, cerca de 3 em cada 4 estudantes alojados são bolseiros. A inauguração das novas instalações ocorreu na passada quarta-feira, na cerimónia, com presença de membros da comunidade académica, de entidades regionais e a reitora Alexandra Teodósio, identificando o alojamento como um dos principais desafios enfrentados pelos estudantes e pelas famílias no ingresso ao ensino superior. Para a responsável, investir na área também investir em igualdade de oportunidades no acesso e permanência no ensino superior. Segundo a reitora, as residências foram pensadas para a vida académica de hoje, com condições de funcionalidade, conforto e inclusão, espaços destinados ao estudo, à autonomia e ao convívio, além do bem-estar. Os edifícios incluem quartos individuais e duplos, quartos adaptados, apartamentos, espaços de estudo e convívio, cozinhas partilhadas, lavandarias e estacionamento para bicicletas. As residências têm classificação energética A e A+, e dispõe ainda de produção fotovoltaica para autoconsumo, bombas de calor, climatização, isolamento térmico e sistema de gestão técnica centralizada. Levando em conta que os bolseiros têm prioridade nesta rede, André Botelheiro, administrador do Serviço de Ação Social de SAS da Universidade do Algarve, descreveu as residências como projetos que apresentam capacidade para a realização de compromisso institucional e, acima de tudo, o trabalho de muitas pessoas. A instituição associa assim a melhores condições à capacidade de receber estudantes internacionais, captar investidores e contribuir para o desenvolvimento económico e social do território. Mais valia para os estudantes no arranque de mais um ano letivo com novas residências na Universidade do Algarve. O Banco Alimentar do Algarve promove cerimónia pública de entrega do Prémio Ida Martins, 29 de setembro, a partir das 5 da tarde, no Auditório do Turismo do Algarve, em Faro. O prémio foi criado pelo Banco Alimentar do Algarve em homenagem à sua voluntária Ida Martins e pretende distinguir projetos desenvolvidos por instituições da região que contribuam para a valorização dos alimentos e a promoção de uma alimentação saudável e equilibrada, assente nos princípios da dieta mediterrânica e para a redução do desperdício alimentar. Nesta edição serão atribuídos 10 mil euros em prémios, sendo o prémio principal no valor de 7.500 euros. Serão atribuídos ainda dois prémios de 1.250 euros nas categorias mais inovadora e mais sustentável. Será 29 de setembro, 5 da tarde, no Auditório do Turismo do Algarve, em Faro.
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2: No concelho de Castro Maria, a praia fluvial do Centro de Atividades Náuticas da Barragem de Odeleite foi reconhecida pelo Guia das Praias Fluviais com atribuição do Prémio Praia Revelação da Região Sul. Inicialmente nomeada para votação do público na categoria Praia Fluvial do Ano, a autarquia de Castro Maria dá conta de que, numa publicação, a zona balnear de Odeleite destacou-se pela qualidade das infraestruturas, oferta de serviços e rigor na preservação do ecossistema. Segundo a organização do Guia das Praias Fluviais, a distinção permeia os municípios que investem na água e na natureza com pilares cruciais para o bem-estar da população e para a atratividade turística da região. Na fundamentação da atribuição do prémio, o guia descreve a Praia Fluvial de Odeleite como um oásis de tranquilidade escondido no interior algarvio, reconhecido pelos tons da sua ribeira e pelo formato sui generis da albufeira em forma de dragão. A organização destaca ainda a importância do planeamento local, que permitiu organizar o estacionamento, garantir uma gestão eficiente da segurança dos utilizadores e proteger a biodiversidade das margens. Um reconhecimento que reforça a estratégia da promoção do património natural do concelho, consolidando Odeleite como um destino de referência para o turismo de natureza e para o lazer em família, neste novo ponto, agora no Algarve. Praia Fluvial do Centro de Atividades Náuticas da Barragem de Odeleite, reconhecida pelo Guia de Praias Fluviais com atribuição do Prémio Praia Revelação da Região Sul. A valorização ambiental e paisagística dos barrogais em grande destaque neste domingo com várias atividades em Santa Catarina, que vamos saber mais com Francisco Grilo.
3: Os barrocais de Santa Catarina da Fonte do Bispo tiveram em destaque este domingo numa iniciativa promovida pelo município de Tavira. O objetivo foi dar a conhecer o valor ambiental e paisagístico deste território e promover a reflexão sobre a sua preservação e valorização. Começando no mercado de Santa Catarina da Fonte do Bispo, foram apresentados trabalhos desenvolvidos por alunos de arquitetura paisagística da Universidade do Algarve ao longo do ano letivo de 2025-2026. Os projetos apresentaram propostas de intervenção, proteção e valorização da paisagem dos barrocais, contando ainda com uma apresentação do biólogo Udo Schwarzer sobre a paisagem protegida dos barrocais, seguindo-se à apresentação dos trabalhos dos estudantes, como por exemplo Dinês Marques Duarte, arquiteta paisagista da Universidade do Algarve, e também entrega oficial do estudo ao município de Tavira por Alex de Bonf, presidente da Associação de Plantas e Jardins em Climas Mediterrâneos. O programa terminou com uma visita guiada aos barrocais, conduzida pelo biólogo Duarte Frade. Falámos com a vereadora com o pôr do ambiente da Câmara Municipal de Tavira, Sónia Pires, em relação a esta iniciativa e os motivos pelo qual deve-se valorizar este património do Conselho de Tavira.
4: Não haveria melhor sítio para organizar uma iniciativa destas, para sensibilizar sobre os valores naturais que existem nos nossos barrocais, que não Santa Catarina, não é? E achámos por bem que para fazer um encontro destes, pelo menos o primeiro, e sobre esta temática e sobre a exposição que de seguida vou falar, não faria sentido fazê-lo aqui em Tavira, no centro de Tavira, na cidade, mas sim que faria sentido ser em Tavira, mas em Santa Catarina da Fonte do Bispo, no sítio onde estes valores naturais existem e coexistem. Por isso, dia 27, no mercado de Santa Catarina, para apresentar os trabalhos dos alunos da arquitetura paisagística, que no fundo têm o objetivo de apresentar propostas de como podemos potenciar e valorizar esta paisagem. E pronto, vão ter lá vários trabalhos que poderemos apreciar e também ouvir falar um bocadinho sobre eles pelos alunos e pela arquiteta paisagística que vai apresentar os seus trabalhos. Esta apresentação desta exposição é para todos. Para todos nós conhecermos a paisagem que existe no nosso concelho e também não só no nosso concelho, São Brás, Olhão, também existe. Recordo que há uns tempos atrás tivemos a possibilidade de ter uma central fotovoltaica nesta zona, em específico no Cerro do Aria, e inclusivamente o município veio se pronunciar desfavoravelmente sobre esta localização, exatamente por causa da importância desta paisagem e de todos os valores naturais que nela existem, e inclusivamente existe ali um potencial hídrico bastante, bastante importante, porque é uma área de máxima infiltração e nós sabemos que o Algarve tem tanta falta de água que temos que proteger estes sítios que existem em máxima infiltração, que no caso era do aquífero do Peral, Mão Carapaz.
3: Sónia Pires, vereadora com o pôr do ambiente da Câmara Municipal de Tavira, em relação a esta iniciativa que realizou-se ao longo da manhã deste domingo em Santa Catarina da Fonte do Bispo, de modo a preservar a história destes barrocais de Santa Catarina, dando a conhecer aos interessados o valor ambiental e paisagístico deste território, promovendo também a reflexão sobre a sua preservação e também valorização.
2: Em São Brás de Alportela, aposta no talento jovem com bolsas artísticas solidárias. O município de São Brás de Alportela dá continuidade às bolsas artísticas solidárias, uma medida de apoio à formação artística de crianças e jovens residentes no concelho, oriundos de agregados familiares e economicamente desfavorecidos. As candidaturas estão abertas até ao final deste mês de setembro. Criadas em 2024, as bolsas artísticas solidárias têm como objetivo promover a igualdade de oportunidade no acesso à formação artística, contribuindo para o desenvolvimento pessoal, a inclusão social e a participação ativa na comunidade, medida que permite apoiar a frequência de atividades nas áreas

0: situação económica do agregado familiar, entre outros critérios definidos nas normas de atribuição. A bolsa corresponde a 50% do valor mensal da atividade artística, até ao limite anual de 75% no valor do indexante dos apoios sociais. Para conhecer as condições de acesso e critérios de seleção e documentação, os interessados devem consultar o regulamento disponível no site do município de São Brás de Alportel. Diz o município que com esta medida continua a abrir portas e oportunidade à formação artística, ajudando crianças e jovens a descobrir e a desenvolver precisamente os seus talentos. Esse é o principal objetivo do município de São Brás de Alportel com esta ajuda. Vamos ponto final neste espaço de informação. Desejamos-lhe a continuação de um bom fim de semana com a sua rádio.
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0: O tempo para segunda-feira, 28 de setembro, o IPMA prevê céu com períodos de muita nubosidade, aguaceiros mais frequentes a partir da tarde e nas regiões norte e centro e que poderão ser ocasionalmente acompanhados de trovoadas. Vento fraco, sendo moderado de noroeste nas serras da região sul até ao meio da manhã, tornando-se fraco ou moderado de sul-sudoeste a partir da tarde. Prevê-se uma pequena descida da temperatura, em especial da máxima e na região sul. Para Tavira, a temperatura máxima prevista aponta para 26 graus.
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0: Boa tarde, são 19 horas.
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2: A Biblioteca Municipal Verde Campos promove durante o mês de setembro o projeto Poesia em Boa Companhia, iniciativa que junta livros, poesia e cães para proporcionar às crianças uma experiência diferente de leitura e partilha. É destinada a crianças dos 9 aos 13 anos. O projeto pretende promover o gosto pela leitura, reforçar a confiança na leitura em voz alta e criar um ambiente de maior bem-estar e descontração durante as sessões. Inspirado em programas internacionais de leitura assistida por cães, o Poesia em Boa Companhia adapta esta abordagem à realidade da Biblioteca Municipal, numa parceria com a Unidade de Bem-Estar e Saúde Animal, ou BESA. As ações conjugam momentos de preparação da leitura, leitura expressiva, interação com cães, acompanhados por técnicos da UBESA. Ao longo do mês de setembro, estão previstas 4 sessões, nos dias 9, 16, 23 e 30, entre as 14h30 e as 16 horas, na Biblioteca Álvaro de Campos. Cada sessão terá uma duração aproximada de 90 minutos. Sob o mote Mais do que ler poesia é partilhá-la com amor, a iniciativa procura criar uma relação positiva e descontraída com a leitura, especialmente junto de crianças que revelam menor confiança na leitura em voz alta ou cujos hábitos de leitura estão menos consolidados. A participação é gratuita, mas sujeita à inscrição prévia limitada a 20 participantes. Sabendo mais, na Biblioteca Municipal Verde Campos ou no site e redes sociais do município. Dia 4 de outubro, a partir das 6 da tarde, a Igreja da Misericórdia em Tavira recebe um concerto dedicado à música de António Vivaldi, integrado no ciclo de música antiga e barroca do Sotavento. O coro Jubilate Deo junta-se à orquestra barroca da Queimar para interpretar uma das mais marcantes obras sacras do compositor italiano, o Gloria e o Magnificat. 4 de outubro, 6 da tarde, Igreja da Misericórdia. Os interessados em acompanhar devem contactar a Associação Multiplicar Silêncios para efetuar a respectiva reserva. Mercadinhos de Castro Marim, Odeleite e Azinhal decorrem mensalmente. O Mercadinho na Aldeia, em Odeleite, decorre no primeiro domingo de cada mês, enquanto em Castro Marim acontece no segundo sábado do mês, ao mesmo tempo que a Feira das Velharias. No Azinhal, há mercado no último domingo do mês. Dança até no teatro, às quartas-feiras pela manhã, de 30 de setembro a 18 de novembro. Aulas de dança para a saúde e bem-estar dos séniores. É uma iniciativa da Artificial, Associação Artística e Cultural do Algarve. Aula semanal de uma hora, fortalecimento muscular, cardiorrespiratório, flexibilidade, equilíbrio, coordenação e relaxamento, além de ajudar a criatividade e a memória. Iniciativa com apoio do município no âmbito de Equinócios 2026. As inscrições acontecem na bilheteira do Teatro Municipal de Tavira. Até 30 de dezembro, exposição permanente Judeus em Tavira, fragmentos de uma história para visitar no núcleo islâmico do Museu Municipal. Até o final de setembro, mostras de artesanato que acontecem diariamente entre o Jardim da Lagoa e o Jardim das Palmeiras. Até 24 de outubro, exposição Uma Árvore, da autoria de Daniel Moreira e Rita Castro Neves, para visitar no Museu Municipal de Tavira, Palácio da Galeria. Onde a Terra se Acaba e o Mar Começa. É uma exposição de pintura da autoria de Manuel Fernandes para visitar até o dia 30 de setembro na Casa André Pilarte, em Tavira.
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2: O tempo para segunda-feira, 28 de setembro, o IPMA prevê céu com períodos de muita nubosidade, aguaceiros mais frequentes a partir da tarde e nas regiões norte e centro e que poderão ser ocasionalmente acompanhados de trovoadas. Vento fraco, sendo moderado de noroeste nas serras da região sul até ao meio da manhã, tornando-se fraco ou moderado de sul-sudoeste a partir da tarde. Prevê-se uma pequena descida da temperatura, em especial da máxima e na região sul. Para Tavira, a temperatura máxima prevista aponta para 20 e 6 graus.
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8: Sejam muito bem-vindos a mais um episódio do Amar dá Trabalho. Vamos dar início a uma nova temporada depois destas brilhantes férias, de uma pausa sempre tão necessária. E esta nova temporada apresenta-se com novos episódios e eu prometo trazer aqui novidades e mais estratégias simples para descomplicar as dificuldades sentidas nas relações conjugais. O meu nome é Sandra Maurício e em colaboração com a Rádio Gilão, nomeadamente o grande mestre Sérgio Batista, a pessoa que está por detrás de toda esta parte técnica e que torna este podcast possível, e claro, a si, que está aí desse lado a ouvir-nos, prometo levar-vos a navegar por mares, uns conhecidos, outros nem por isso, mas sempre com o propósito de ajudar os casais a saber navegar nas águas do amor. E hoje vamos falar acerca de um tema que costuma estar por detrás e na base de grande parte dos problemas das relações e que raramente se fala. Já alguma vez certamente sentiu que a sua relação entra muitas vezes num jogo do gato e do rato? Possivelmente sabe do que estou a falar. É aquele momento em que quanto mais tenta aproximar-se do outro, mais o outro parece recuar e pedir espaço. Ou então aquelas situações em que sente que o seu parceiro ou parceira está sempre a levantar problemas e dá por si constantemente a pisar ovos, a ter de medir tudo muito bem para não gerar nenhum tipo de conflito. Hoje vamos explorar os diferentes modelos de vinculação nas relações conjugais e para isso trouxe-vos as ideias do psiquiatra Amir Levine, mais propriamente do seu livro Ligados. E trago este tema porque os nossos diferentes modelos de vinculação adquiridos na nossa infância interferem com a forma como nos relacionamos com o outro na vida adulta. Vamos tentar perceber que as necessidades de amor não têm de ser uma luta constante de exigências e de chamadas de atenção, mas sim um lugar tranquilo e seguro. Fiquem comigo. Mas antes de passarmos aos estilos de vinculação de cada um, é preciso dar um pequeno salto no tempo para perceber de onde é que isto tudo vem. Ou seja, esta teoria da vinculação começa na década de 1950 com um psicanalista chamado John Bowlby. Portanto, ele observou que os bebés criam diferentes modelos de vinculação em função da forma como são cuidados. Ou seja, se uma criança sente que tem um porto seguro, um cuidador disponível e previsível, ela ganha coragem para explorar o mundo e sabe que tem ali aquele colo confortável onde ela pode sempre voltar se algo correr mal. E o que é que acontece? Portanto, anos mais tarde, a psicóloga Mary Ainsworth decidiu testar esta teoria, ou seja, em contexto de laboratório, com uma experiência muito conhecida chamada da situação estranha. Para quem está certamente familiarizado com isto, sabe do que é que eu estou a falar. E que consistia em colocar as mães e os seus filhos, portanto, os seus bebés, numa sala com brinquedos. Ou seja, depois introduzia uma situação estranha, estressante. E o elemento estressante era a saída da mãe e a entrada de uma pessoa estranha. E a investigadora observava como é que os bebés reagiam. Ou seja, não só à separação, mas também ao reencontro. Ou seja, quando esta mãe voltava à sala. E observou três tipos de comportamentos diferentes. Um primeiro, alguns bebés choravam quando a mãe saía da sala, mas acalmavam-se rapidamente quando ela voltava e, portanto, continuavam a brincar. Estes eram os bebés de vinculação segura. A outra situação é que havia bebés que ficavam inconsoláveis, ou seja, no encontro demonstravam raiva, até batiam na mãe, ou seja, foram chamados de ansiosos e ambivalentes, ou seja, não confiavam na disponibilidade da mãe, do cuidador. E havia um terceiro grupo, os bebés, que pareciam frios e indiferentes à saída ou ao regresso da mãe. Estes eram os evitantes, ou seja, manifestavam indiferença, mas descobriu-se que o batimento cardíaco e o cortisol, ou seja, a hormona do stress, destes bebés estava altíssima. Ou seja, eles tinham aprendido a silenciar a ansiedade e o sofrimento porque já estavam acostumados à imprevisibilidade do seu cuidador. Ora, onde é que nós começamos? Portanto, aqui na década de 80, os cientistas Cindy Hazen e o Philip Chaver, ou seja, associaram esta teoria às relações amorosas na idade adulta. E o que é que descobriram? Ou seja, que os adultos tendem a perpetuar este padrão de reação. Ou seja, você, portanto, relaciona-se com o seu parceiro ou parceira como se relaciona com a sua mãe, o seu pai ou outro cuidador de referência. Agora que já percebemos a origem disto tudo, vamos aos perfis que navegam nos territórios dos espaços relacionais. E em qual deles você se poderá rever? Primeiro, temos o estilo seguro. Corresponde a cerca de 50% da população. Estas pessoas sentem-se muito confortáveis com a intimidade emocional, proximidade física, são carinhosas, confiáveis e não vivem paranoicas com a rejeição. Quando há um problema, elas dizem o que sentem sem fazer jogos e o lema é: eu sou digno de amor e o outro é de confiança. São autênticos grandes pilares das relações. Depois temos o estilo ansioso, que afeta cerca de 20% das pessoas. Se é ansioso, certamente que tem tendência a ter um radar hipersensível ligado 24 horas por dia para captar qualquer oscilação de humor do seu parceiro ou parceira. Para si, um atraso numa resposta não significa falta de tempo. É o sinal de que a relação está à beira do abismo. Quando o seu alarme dispara, entra num mecanismo estratégico de hiperativação, de estado de alerta, como se estivesse em perigo. Ou seja, o que vai acontecer é que vai fazer de tudo para que o outro lhe dê indicadores de segurança. E o fazer de tudo é ter comportamentos de protesto, liga se for preciso 15 vezes seguidas, finge às vezes indiferença para chamar a atenção, amua ou faz jogos para recuperar o controle. A sua crença inconsciente que está a ditar a regra é: eu não sou suficiente, por isso tenho de olhar para a relação constantemente. O terceiro perfil é o estilo evitante, que normalmente afeta cerca de 25% da população. Aqui, a proximidade excessiva é vista como uma ameaça direta à independência e à liberdade. Os evitantes valorizam imenso a sua liberdade, autonomia e autossuficiência. Quando as coisas começam a ficar muito íntimas, muito próximas, o seu sistema de alarme é ativado e reagem no sentido oposto, totalmente do caso dos ansiosos. Ou seja, o mecanismo estratégico para lidar com as ansiedades é desligarem-se emocionalmente, fecham-se em copas, focam-se obsessivamente nos pequenos defeitos, inclusivamente até muitas vezes do parceiro ou parceira, para justificar o afastamento e tendem a refugiar-se muitas vezes no trabalho. A crença é: as pessoas não são de confiança, se eu precisar delas serei rejeitado, portanto devo contar apenas comigo. E por fim, temos os restantes 5% que pertencem ao complexo estilo desorganizado, ou seja, o temido evitante. Este estilo desenvolve-se geralmente em ambientes difíceis ou traumáticos na infância, onde o cuidador, que deveria de ser a fonte de proteção, era na verdade uma fonte de medo, de incerteza. Isto cria uma enorme ambivalência, porque há uma parte que o manda fugir do perigo, mas o sistema de vínculo manda-o aproximar-se. E estas pessoas vivem em constantes impasses e dilemas do aproxima-te, mas afasta-te. Têm um desejo profundo de amor, mas vivem em pânico só de poderem ser magoados. Ou seja, quando a relação se torna íntima, eles fogem ou podem inclusivamente tornar-se subitamente hostis, e estamos aqui a falar de alguns perfis narcísicos. E agora que conhecemos as personagens, vamos colocá-las a interagir. Ou seja, o que é que acontece quando juntamos estes estilos? E é aqui que percebemos porque é que algumas relações parecem um mar calmo e outras vivem um mar de tempestade. Imaginemos então o que é que acontece com a união entre duas pessoas com um vínculo seguro. Não acontece nada. Esta é a combinação perfeita. São como uma dança em perfeita sintonia. Quando um dá um passo à frente, o outro ajusta-se com toda a naturalidade. Podem soltar as mãos para girar e dançar.

levar facilmente pelas ondas das dúvidas, das incertezas, pelo medo de ser abandonado, mas que se estiver com um parceiro seguro, este vai funcionar como o seu porto seguro. Portanto, que se mantém firme ali na doca, iluminando com o farol e sinalizando uma presença constante. Ou seja, até que o barco acalma e percebe que não há tempestade que o faça afastar do cais. E se a relação for entre um seguro e um evitante? Bom, aqui é como se fosse um jardim com portões abertos. Também é um bom encaixe. Ou seja, o parceiro seguro é o jardim, portanto que deixa as portas completamente escancaradas e ele não vai atrás do parceiro evitante para o puxar para dentro. Ou seja, nem tampouco vai fechar dentro do seu jardim. Este é o companheiro ideal para o evitante. Ou seja, que ao não o colocar sob vigilância, sob controle, o parceiro evitante vai se sentir seguro, ou seja, para entrar e ficar cada vez mais na relação, pois sente que a sua liberdade e autonomia não estão em perigo. E o que é que acontece quando se junta um ansioso e um evitante? Ui! Este é o exemplo clássico do jogo do gato e do rato, que eu trarei aqui esta metáfora, esta dinâmica, para ser falada em maior pormenor no episódio futuro. Porque é a combinação mais comum nas relações, que eu encontro nas minhas consultas, e é a maior das armadilhas de vinculação e a mais dolorosa de todas. Ou seja, é um jogo de quase perseguição, que não tem fim. Ou seja, imaginemos um elástico puxado ao limite, ou seja, o ansioso quer a proximidade, puxa o elástico e o evitante sente a tensão e é verdadeiramente, portanto, sufocante e foge na direção oposta para respirar. Mas quanto mais o evitante foge, mais o ansioso puxa o elástico para validar a presença do outro, porque a presença do outro lhe dá a segurança que ele necessita. E ambos vivem esgotados, cansados deste jogo. E um pelo cansaço, portanto, de correr atrás do afeto, da validação, das chamadas de atenção, e o outro pelo medo de se tornar dependente e perder a sua autonomia. E também temos outra dinâmica mais silenciosa, que é juntar dois evitantes. Ou seja, que é o mesmo que criar duas ilhas que estão lado a lado. Ou seja, cada um vive na sua ilha, olham-se de longe com respeito, mas raramente constroem uma ponte de ligação profunda por medo de invasão territorial. Ou seja, vivem em paz, mas são profundamente solitários. Por outro lado, juntar dois ansiosos é como juntar duas chamas que estão acesas, não é? Portanto, no início a chama é a coisa mais bela e apaixonada do mundo, mas o medo de que o fogo, portanto, se apague faz com que ambos estejam a superar com tanta força com o medo, portanto, de se perderem, que acabam por criar um incêndio descontrolado de ciúmes, dramas e pronto, e acabam por se queimar e por se magoar mutuamente. E finalmente, o desorganizado, que em qualquer relação vive num verdadeiro labirinto de espelhos. O que é que isto quer dizer? Ou seja, ele quer aproximar-se do abraço, mas assusta-se com o seu próprio reflexo. Tudo aquilo que projeta no outro, o seu próprio medo, inseguranças e vulnerabilidades, vai tornar as relações muitas vezes num verdadeiro inferno de problemas. Ou seja, sobre isto vale a pena ouvir o episódio número 9 deste podcast, Viver com um Narcísico no Labirinto da Equista. Ou seja, fala da história mitológica da Eco, a ninfa que se apaixona por Narciso. E não me irei alongar muito mais nas estratégias que cada um deve ou não adotar. Trarei eventualmente aqui numa oportunidade futura, mas se identificou com estes diferentes estilos, nomeadamente o estilo inseguro e evitativo, e se percebeu que está preso na armadilha do jogo do gato e do rato, gostaria que ficasse com a ideia de que nós não estamos condenados a repetir e a perpetuar os padrões da nossa infância até ao fim dos nossos dias. Embora saibamos que muitas vezes os repetimos porque nos são familiares, mas que não são propriamente saudáveis. Existe um conceito maravilhoso que é o conceito de segurança adquirida, ou seja, através de um trabalho psicoterapêutico ou simplesmente escolher ter relações estáveis e duradouras com pessoas de estilo seguro, pode ajudar a reescrever os seus padrões comportamentais mais saudáveis e mais ajustados. Pode aprender a sentir-se seguro numa relação íntima e próxima sem que isso se revele assustador. E para isso, para a primeira impressão, pode dar os primeiros passos para lá chegar, começar por olhar para os exemplos do livro Ligados, do autor que citei, e aprender a expressar as suas necessidades de forma direta e honesta, sem jogos nem cobranças.
em vez de amuar ou de bombardear o outro com mensagens

0: protesto, experimentará certamente outras formas e alternativas de resposta. Sei que este tema poderá ter ainda muito que falar, mas estamos a chegar ao fim e comprometi-me a trazer nesta nova temporada episódios mais curtos. Não terei tempo para vos colocar algumas questões para refletirem acerca dos vossos modelos de vinculação, mas se desejarem poderão solicitar-me através de mensagem privada que eu depois vos enviarei. Gostaria de vos deixar com uma reflexão do autor, Amor Levine, em vez de se perder na pergunta que faz constantemente a si mesmo: será que ele gosta de mim? Será que ela gosta de mim? Comece por se perguntar: será que ele ou ela tem a capacidade de me dar o apoio emocional de que eu necessito? Muito obrigado por estarem desse lado, fiquem bem e se desejarem partilhem comigo quais as vossas principais dificuldades. Envie mensagem privada para os endereços do meu site sandramauricio.com ou a minha página do Instagram, Sandra Maurício Psicóloga ou a Terapeuta de Casal. E claro, se desejarem também, podem partilhar este episódio com alguém que achem que está a precisar de ouvir isto. Espero que tenham gostado. Até ao próximo episódio. Reencontramos-nos daqui a 15 dias e até lá, não se esqueça, amar dá trabalho. Faça pela sua relação. Vamos continuar com o ritual de despedida da citação de um excerto de poemas, letras de canções. E o poema que vos trago hoje é um excerto do poema O Laço e o Abraço, do poeta brasileiro Mário Quintana. Meu Deus, como é puro e simples o amor. O amor e a amizade são isso. Não prendem, não escravizam, não apertam, não sufocam. Porque quando vira nó, deixa de ser laço.
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0: Boa noite, são 20 horas.
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2: A Associação Municípios Loulé Faro lançou concurso de 3 milhões de euros para instalar um centro multitecnológico no estádio do Algarve. A expectativa é que entre em funcionamento com uma taxa de ocupação acima dos 80%. O concurso para a empreitada do futuro eSports Hub de Inovação, Incubação e Aceleração Regional foi publicado já em Diário da República no passado dia 18 de setembro. O projeto, com prazo de execução de 12 meses, tem um investimento global superior a 3 milhões e meio, contando com financiamento comunitário de 50% no âmbito do Algarve 2030. O prazo para a apresentação de propostas ao concurso termina a 2 de novembro. O centro vai ocupar cerca de 2.200 metros quadrados dos espaços inferiores dos pisos 2 e 3 da bancada nascente, com a criação de gabinetes, espaços de trabalho para empresas, startups, áreas de coworking, salas de trabalho colaborativo, bem como espaços comuns e áreas de apoio. A ideia foi desenvolvida no âmbito da estratégia de diversificação, valorização, rentabilização e sustentabilidade. O diretor-geral do Estádio Algarve, Nuno Guerreiro, disse em declarações proferidas à Lusa que o objetivo passa por acrescentar uma nova dimensão ao Parque das Cidades, onde também será construído o futuro Hospital Central do Algarve e ao Estádio Algarve, aproveitando áreas que podem ser reconvertidas para novas funções sem interferir com a atividade desportiva e operacional. É isso que quer, no fundo, também rentabilizar aquele espaço na organização da Associação Municípios Loulé e Faro, lançado este concurso para a instalação do Centro Multitecnológico do Estádio Algarve. Mais de 200 estudantes algarvios já vivem nas novas residências da Universidade do Algarve em Faro. Os edifícios da Penha e Gambelas acrescentaram 296 camas à rede universitária, um investimento de cerca de 18 milhões de euros para o arranque deste ano letivo. Os edifícios dos campi de Penha e Gambelas foram inaugurados pelo Ministro da Educação, Ciência e Inovação, Fernando Alexandre, na passada quarta-feira. As novas residências disponibilizam 129 camas na Penha, 167 em Gambelas, o que eleva a capacidade global da rede dos 837 estudantes, mais 200 estudantes que já vivem nos dois edifícios. O investimento conta com o financiamento do Plano de Recuperação e Resiliência, o PRR, enquanto mais de 8,8 milhões de euros são assegurados pela própria academia. No conjunto da rede de residências, cerca de 3 em cada 4 estudantes alojados são bolseiros. A inauguração das novas instalações ocorreu na passada quarta-feira, na cerimónia, com a presença de membros da comunidade académica, de entidades regionais e a reitora Alexandra Teodósio, identificando o alojamento como um dos principais desafios enfrentados pelos estudantes e pelas famílias no ingresso ao ensino superior. Para a responsável, investir na área também investir em igualdade de oportunidades no acesso e permanência no ensino superior. Segundo a reitora, as residências foram pensadas para a vida académica de hoje, com condições de funcionalidade, conforto e inclusão, espaços destinados ao estudo, à autonomia e ao convívio, além do bem-estar. Os edifícios incluem quartos individuais e duplos, quartos adaptados, apartamentos, espaços de estudo e convívio, cozinhas partilhadas, lavandarias e estacionamento para bicicletas. As residências têm classificação energética A e A+, e dispõe ainda de produção fotovoltaica para autoconsumo, bombas de calor, climatização, isolamento térmico e sistema de gestão técnica centralizada. Levando em conta que os bolseiros têm prioridade nesta rede, André Botelhar, administrador do Serviço de Ação Social de SAS da Universidade do Algarve, descreveu as residências como projetos que apresentam capacidade para a realização de compromisso institucional e, acima de tudo, o trabalho de muitas pessoas. A instituição associa assim a melhores condições à capacidade de receber estudantes internacionais, captar investidores e contribuir para o desenvolvimento económico e social do território. Mais-valia para os estudantes no arranque de mais um ano letivo com novas residências na Universidade do Algarve. O Banco Alimentar do Algarve promove cerimónia pública de entrega do Prémio Ida Martins, 29 de setembro, a partir das 5 da tarde, no Auditório do Turismo do Algarve, em Faro. O prémio foi criado pelo Banco Alimentar do Algarve em homenagem à sua voluntária Ida Martins e pretende distinguir projetos desenvolvidos por instituições da região que contribuam para a valorização dos alimentos e a promoção de uma alimentação saudável e equilibrada, assente nos princípios da dieta mediterrânica e para a redução do desperdício alimentar. Nesta edição serão atribuídos 10 mil euros em prémios, sendo o prémio principal no valor de 7.500 euros. Serão atribuídos ainda dois prémios de 1.250 euros nas categorias mais inovadora e mais sustentável. Será 29 de setembro, 5 da tarde, no Auditório do Turismo do Algarve, em Faro.
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2: No concelho de Castro Maria, a praia fluvial do Centro de Atividades Náuticas da Barragem de Odeleite foi reconhecida pelo Guia das Praias Fluviais com atribuição do Prémio Praia Revelação da Região Sul. Inicialmente nomeada para votação do público na categoria Praia Fluvial do Ano, a autarquia de Castro Maria dá conta de que, numa publicação, a zona balnear de Odeleite destacou-se pela qualidade das infraestruturas, oferta de serviços e rigor na preservação do ecossistema. Segundo a organização do Guia das Praias Fluviais, a distinção permeia os municípios que investem na água e na natureza, com pilares cruciais para o bem-estar da população e para a atratividade turística da região. Na fundamentação da atribuição do prémio, o guia descreve a Praia Fluvial de Odeleite como um oásis de tranquilidade escondido no interior algarvio, reconhecido pelos tons da sua ribeira e pelo formato sui generis da albufeira em forma de dragão. A organização destaca ainda a importância do planeamento local, que permitiu organizar o estacionamento, garantir uma gestão eficiente da segurança dos utilizadores e proteger a biodiversidade das margens. Um reconhecimento que reforça a estratégia da promoção do património natural do concelho, consolidando Odeleite como um destino de referência para o turismo de natureza e para o lazer em família, neste novo ponto, agora no Algarve. Praia Fluvial do Centro de Atividades Náuticas da Barragem de Odeleite, reconhecida pelo Guia de Praias Fluviais com atribuição do Prémio Praia Revelação da Região Sul. Em São Brás de Alportela, apostem no talento jovem com bolsas artísticas solidárias. O município de São Brás de Alportela dá continuidade às bolsas artísticas solidárias, uma medida de apoio à formação artística de crianças e jovens residentes no concelho, oriundos de agregados familiares economicamente desfavorecidos. As candidaturas estão abertas até ao final deste mês de setembro. Criadas em 2024, as bolsas artísticas solidárias têm como objetivo promover a igualdade de oportunidade no acesso à formação artística, contribuindo para o desenvolvimento pessoal, a inclusão social e a participação ativa na comunidade, medida que permite apoiar a frequência de atividades nas áreas das artes visuais, dança, teatro, música, cinema e outras vertentes artísticas promovidas por entidades locais e regionais. Podem candidatar-se a estas bolsas crianças e jovens dos 3 aos 25 anos, residentes no Conselho de São Brás de Alportel, que cumpram as condições previstas no respectivo regulamento. O apoio destina-se à frequência da atividade artística, tem em conta a situação económica do agregado familiar, entre outros critérios definidos nas normas de atribuição. A bolsa corresponde a 50% do valor mensal da atividade artística, até ao limite anual de 75% no valor do indexante dos apoios sociais. Para conhecer as condições de acesso e critérios de seleção e documentação, os interessados devem consultar o regulamento disponível no site do município de São Brás de Alportela. Diz o município que com esta medida continua a abrir portas e oportunidade à formação artística, ajudando crianças e jovens a descobrir e a desenvolver precisamente os seus talentos.
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2: O tempo para segunda-feira, 28 de setembro, o IPMA prevê céu com períodos de muita nublosidade, aguaceiros mais frequentes a partir da tarde e nas regiões norte e centro e que poderão ser ocasionalmente acompanhados de trovoadas. Vento fraco, sendo moderado de noroeste nas serras da região sul até ao meio da manhã, tornando-se fraco ou moderado de sul-sudoeste a partir da tarde. Prevê-se uma pequena descida da temperatura, em especial da máxima e na região sul. Para Tavira, a temperatura máxima prevista aponta para 20 e 6 graus.
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11: No programa de hoje, vamos estar à conversa sobre o tema A Cidade. Na minha opinião, as cidades são lugares com muita população, onde há comércio, serviços, mas infelizmente também imensa poluição, particularmente porque há carros a mais e se dá conta da camada de ozono demais. É nas grandes metrópoles que é mais flagrante a crise na habitação. O preço do metro quadrado não para de aumentar e a maioria das pessoas não tem dinheiro para as comprar. O custo das casas para alugar é igualmente de assustar. Diz a expressão sozinho no meio da multidão e penso que a referir-se a uma cidade estão. As pessoas nas urbes geralmente anónimas são, quase abandonadas no meio da confusão. Acho mesmo que acontece que muita gente nem os vizinhos conhece. Na maior parte das situações não há entreajuda entre os cidadãos. As pessoas ao próximo não estendem as mãos. A realidade é que existe muita indiferença e pouca solidariedade. E no mercado de trabalho há muita rivalidade e muita competitividade. No campo é diferente. A pessoa é mais apoiada, integrada. São outros costumes e outra gente. Contudo, há os urbanos, por natureza, que acham que viver na cidade é uma autêntica beleza. Eu considero que as grandes cidades estão a ficar descaracterizadas. Com tanto turismo e população estrangeira, as casas são por estrangeiros compradas e utilizadas à sua maneira. E outra coisa que, a meu ver, está mal é haver muito alojamento local. Nas cidades, o comércio tradicional também está a desaparecer. Há lojas de souvenirs quase todas iguais, centros comerciais a mais e grandes multinacionais.
12: Eu estou-me a lembrar do poema do Charles Baudelaire, que dizia assim: Fragilhante cidade, cidade plena de sonhos. Eu tenho um poema meu que diz assim: Espiral do progresso, cidades envolvidas em pó, corações que adoecem, angústia que sai em verso. As cidades são sempre focos asfixiantes e por vezes muito deprimentes. São aglomerados, por vezes impessoais, verdadeira salva de betão, sobretudo em países como o Brasil, em que se matam as pessoas como quem mata galinhas, ou na cidade do México, que é das cidades mais perigosas do mundo. Lisboa já foi uma cidade segura, havia muito pouca criminalidade nos anos 60 e 70, podia estar na rua até às 7 da manhã, fazer a noitada na rua até às 7 da manhã na Boémia. Os cafés fechavam às 3 da à meia-noite e os restaurantes serviam ceias até às 3 da madrugada.
13: Eu posso falar do Rio de Janeiro. É uma cidade que integra tanto uma alegria do povo quanto uma natureza exuberante. Então, nós temos verde, azul da praia, E o samba, o carnaval, o sol, muito sol. E é uma cidade que se... Eu diria que as pessoas se inventam e reinventam cotidianamente e que sabem conviver com o caos também. Talvez não é tão estruturada quanto algumas cidades aqui da Europa, mas que desenvolve uma habilidade de malemolência, eu diria. Uma habilidade de dançar conforme a música. Acho que é por aí.
14: Este samba vai para Dorival Caymmi, João Gilberto e Caetano Veloso. Vamos lá.
15: O Rio de Janeiro continua lindo.

Ando na berma, tropeço na confusão. Deixo a avenida e toda a cidade dá-me a mão. Sigo na rua a pé e a gente passa. Apressada, falando, rio de fronte. Vão gaivotas no horizonte. Só o teu amor é tão real. São montras, ruas e o trânsito não para ao sinal. São mil pessoas atravessando a vida real. Os imigrantes, desenganos, ciganos. Um dia normal. Com uma brisa que sopra do rio ao fim da tarde em Lisboa, afinal. Só o teu amor é tão real. Gente que passa, a quem se rouba o sossego. Gente que engrossa as filas do desemprego. São vendedores,

0: polícias, bancas, jornais, como os barcos que passam, tão cheios, tão perto, partindo do cais. Só o teu amor é tão real. Isto é de um poema chamado Montras, do Pedro Campos.
1: No meu parecer, há que reconhecer que nas cidades há mais cultura. Teatros, cinemas, museus, bibliotecas, exposições, concertos e espetáculos, feiras e festivais que nunca são demais e que existem nas mais diversas situações. Há muita cultura, mas o seu preço devia ser mais acessível para que chegar a todos se torne realmente possível. Nas cidades, usualmente, com um grande consumismo, nos podemos deparar. As pessoas estão constantemente a coisas comprar, mesmo que sem precisar. É curioso, o primeiro crédito que é solicitado é para carros comprar, ao invés de casas almejar. No meu entender, nomeadamente na cidade, há o culto do ter, do parecer, em vez do ser. São algumas vicissitudes, especialmente das grandes metrópoles, das suas gentes e alguns exemplos das suas atitudes. O ideal para mim é viver no campo e ir fazendo à cidade algumas incursões, pois há ocasiões em que precisamos de mais felicitações. Eu já vivi nestas condições e, como pensei, adorei. É outra calma e a natureza lava-nos a alma, mas contra a vontade regressei à cidade. Na cidade a vida é muito acelerada, parece que uma pessoa anda sempre atarefada numa correria desenfreada e que o tempo não chega para nada. Em jeito de conclusão, para mim viver na cidade tem mais do que um senão.
2: Lembrei-me há pouco que a etimologia da palavra cidade é a comunidade de cidadãos. E os cidadãos, não é, são aqueles que deviam, por natureza, gerir as suas cidades. Então eu acho que as cidades podem ser complicadas, mas também é um sítio onde nós podemos agir com alguma liberdade. E se calhar está nas nossas mãos reivindicar também as cidades que se vão perdendo, não é? Eu acho que se calhar faz sentido associarmos-nos mais nas cidades, procurarmos-nos mais uns aos outros, não é? Para manter as cidades, essa comunidade de cidadãos que as fundou. Sinto hoje muito que cada vez mais as cidades pertencem a quem tem dinheiro, não é? A quem tem muito dinheiro. E isso não é correto, mas pronto, somos nós que temos que lutar pelas nossas cidades. Para elas não serem só agressão, não é? Serem também comunhão.
3: Acho que um método mais eficaz, ou seja, cidades menos poluídas, mais energia verde, ou seja, eu acho que na cidade o que passa aqui é adotar um sistema que é tanto carro que é muita poluição, e deviam acabar com isso. Ou seja, vais andar como alguns países, na Holanda, por exemplo, as pessoas já não vão de carro, vão de bicicleta. E fazem ciclovias, mas acho que é muito pouco para isso. Mais investimento nisso. Ou seja, menos poluição, mais energia verde, não trazer os carros para a cidade, as pessoas andam até mais transportes, mais bicicleta e pronto, acho que é uma cidade para ser uma linda e sem poluição. E acho que isso é muita poluição.
1: Eu já vivi em Coimbra, estudei em Coimbra e acho que é uma cidade com características especiais, porque é uma cidade universitária. Há mais, mas Coimbra talvez em Portugal seja mais emblemática. Portanto, a dinâmica em Coimbra da cidade reside à volta dos estudantes. Mas infelizmente o aluguer de quartos também tem preços exorbitantes. Até se alugam vãos de escada, eu cheguei a ver exemplos disso, como quartos com 6 camas. Depois também há aluguéis de quartos em que só dá direito a um banho por semana. Eu lembro de uma caricatura engraçada que eu vi uma vez em Coimbra. O desenho era um estudante com a toalha às costas a passar para a casa de banho. E a senhoria a dizer: mais um banho esta semana, senhor doutor. Portanto, era o segundo banho, eu só tinha direito a um, estava a fugir para a casa de banho. Portanto, também nas cidades universitárias se passam estas coisas. Também vivi em Lisboa e tenho que reconhecer que é uma cidade muito bonita. A cidade das sete colinas tem uma luz maravilhosa, mas que atualmente está invadida por turistas. No outro dia andei a passear junto ao Cais de Dreia e era difícil encontrar alguém a falar português. Isso entristeceu-me um bocadinho. Mas também há que reconhecer nas grandes cidades, rapidamente está no local pretendido. Há muitos transportes, o que não acontece no campo, tem que estar à espera de uma caminhonete não sei quantas horas. Nas cidades há estas facilidades. O Ricardo ainda há bocadinho falou na bicicleta. Também atualmente já se vêem algumas pistas especiais para bicicletas nas cidades, o que eu acho que também é de louvar.
4: Eu tenho várias questões com a cidade. Estou há 5 anos a viver aqui e parece-me que, apesar de claramente eu me ter tornado mais consciente disso nos últimos anos, que há um movimento qualquer de intensificação da relação com a cidade ser sempre um exercício de consumo ou de produção, que faz com que toda a nossa rotina, relações sociais, o que seja, seja muito mediado pelo trabalho ou então pela ausência dele, que nos deixa então à margem da cidade. Acho interessante esta ideia que já foi aqui discutida de, neste momento, a cidade de Lisboa se calhar não é uma cidade nitidamente construída em cima de bairros de lata e de bairros chocantemente precários. No entanto, há esta questão que é quem é que de facto habita a cidade, de que forma é que a habita, quem é que tem acesso a ela e se isso não está ligado ou não, mais uma vez, a este exercício do poder de compra ou do poder do capital. E tenho tido muito esta questão nos últimos 5 anos e tentei respondê-la de formas diferentes e de formas associativistas diferentes, como criar uma relação com o espaço e com as pessoas com as quais vivo. E houve assim uma sobreposição engraçada, que foi, ao mesmo tempo que estava aqui a conhecer o Pavilhão 29 e a vir a sessões comunitárias semanalmente, e em que de repente sentia que existia um espaço de reunião suficientemente dedicado para existirem conversas, às vezes não propriamente produtivas, não propriamente úteis, mas de facto debruçadas sobre o que é existir enquanto ser humano. Ao mesmo tempo estava a mudar de casa e não conseguia dizer olá a nenhum dos vizinhos com quem vivia, ou dizia, e isso de facto não tinha resposta nem relação. E desde aí tenho tido esta pergunta, que não sei se o grupo me quer ajudar a pensar, de como imaginar uma sociedade e uma cidade especificamente diferente, que forma é que... Ou seja, acho que esta ausência de olás num corredor de um prédio não é direcionado especificamente a mim, não é? E é mais esta coisa de estarmos cada um na sua própria bolha, rotina, não sei, existencial. E tenho pensado em como rompê-la e não tenho chegado a grandes conclusões.
5: A cidade tem muitas ruas que não têm nada a ver como exemplo no hospital, não têm nada a ver. A única coisa que eu sei é umas ruas que é lá fora, por exemplo, a Rua dos Prazeres, conhecem? A Avenida de Roma, a Avenida do Brasil, há tantas cidades.
1: A Adriana lançou aqui uma questão: como é que a gente pode tornar as cidades mais acolhedoras e que as pessoas não sejam vistas como números, que haja mais confraternização, que haja mais solidariedade? Realmente acho que é um bocadinho difícil de responder, mas passa, acho eu, por tentarmos fazer a diferença, apresentarmos aos vizinhos, levarmos uma fatia de bolo, oferecemos para levar o cão à rua. Sei lá, estes pequenos gestos acho que podem fazer a diferença. Depois, em relação às praças e jardins, realmente cá, pelo menos as cidades que eu conheço, não há os hábitos cá em Espanha. Eu estive em Sevilha e fiquei fascinada como é que os jardins estavam cheios de pessoas a conviver, pessoas de várias gerações. Eu até ingenuamente fui perguntar se ia haver um concerto. Não ia haver concerto nenhum, era mesmo assim. As pessoas iam para a rua e estavam ali todas juntas. E também achei piada que não eram só os jovens, as pessoas mais velhas também estavam várias gerações juntas. E eu acho podíamos aprender alguma coisa com isso, soltar-nos mais. E realmente acho que agora, com as novas tecnologias, as pessoas, infelizmente, cada vez estão a tornar-se mais individualistas, têm tudo à mão de um clique e esquecem-se realmente do calor humano, do que é conviver, do que é sentir o cheiro, do que é ver um sorriso, sentir um abraço, esse tipo de coisas. Mas ainda há esperança, vamos tentar tornar as cidades locais bonitos para se morar. Será que as cidades estão-se a tornar só dormitórios?
0: Eu reparei que as reuniões de cafés hoje em dia não são como eram antigamente, com escritores e não sei o que, artistas se reuniam. Hoje as pessoas saem para o café a seguir ao jantar, vão beber uma imperial e tal, estão ali um bocadinho, já está o dia feito, pronto. Pensar dá muito trabalho.
6: Se as cidades são dormitórios, onde é que se incluem as outras interações que nós devemos ter uns com os outros? Se vimos dormir à cidade, onde é que ocupamos a socialização? Eu lembro-me sempre do Príncipezinho, não é? Porque para conhecermos temos que socializar uns com os outros primeiro. E foi como disseram, quando alguém novo chega, por exemplo, a oferecer um bolo, a oferecer um ramo de flores para enfeitar a casa, antes existia muito isso. E também as pessoas à porta, quando encontravam alguém, quando se cruzavam, antes de entrar em casa, estavam ali como foi o dia. Às vezes até tinham muita pressa, mas conseguiam retirar esse tempo e comunicar umas com as outras. E eu acho que isso é possível. Como se fazia antigamente, voltamos às nossas raízes. Também se fazia isso na cidade, portanto é possível.
2: Eu tenho uma ideia. Eu acho que se calhar um grande boicote à internet, que lixassem a internet por uns dias, não é? Seria hoje em dia uma maneira das pessoas voltarem a estar juntas. Lembro-me no dia do apagão, 29 de abril, o ano passado, ou 28. Foi maravilhoso para imensa gente. De repente, num dia de semana, eu cheguei ao sítio onde moro, ao bairro onde moro, e as pessoas às quatro da tarde, estavam a brincar com os filhos no jardim e os vizinhos estavam a conversar. Lembro-me que à noite estive a jogar às cartas, porque não havia luz, tínhamos que inventar coisas para fazer. Eu acho que há aqui duas questões muito importantes, que é, de facto, tiraram-nos o tempo dos prazeres, não é? Todo o nosso tempo é dirigido ao trabalho e ao consumo, como se isso fossem os grandes objetivos da vida. E uma coisa que eu noto, por exemplo, é que parece que não temos tempo para o aborrecimento. E o aborrecimento é altamente criativo, é altamente estimulante para a procura do outro, não é? Do encontro. Portanto, eu acho que o repto é boicotar a internet.
0: Sem o apagão, será que as pessoas estão preparadas para deixar a internet de lado? Enquanto comunidade, será que conseguem deixar a internet de lado? Se não forem forçadas a isso? Também acho que não.
1: Eu consigo. Eu sou um bocadinho pré-histórico, eu tenho um telemóvel dos antigos, passo dias e dias que não vejo internet nenhuma, às vezes lá vejo qualquer coisa, aqui a propósito dos convidados que vamos entrevistar, mas eu não tenho esses hábitos, não tenho, prefiro as coisas mais antigas, mais demoradas, mesmo assim mais lentas, mas que eu acho mais autênticas. E acho que a inteligência artificial hoje vem mostrar também mais vicissitudes da internet. Portanto, tem coisas boas, tem coisas más, mas tem coisas muito perigosas.
7: Eu penso que a cidade podia ser aproveitada, os espaços, os jardins, as praças, grandes espaços para músicos. Se acessem as pessoas novamente às praças, conversar, ouvir música.
8: E chegamos ao fim de mais um programa da Rádio Aurora Outra Voz. Até para a semana.

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2: 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São 20 horas e 38 minutos. 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
1: 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São 20 horas e 50 minutos. 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

0: Boa noite, são 21 horas.
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2: O tempo para segunda-feira, 28 de setembro, o IPMA prevê céu com períodos de muita nubosidade, aguaceiros mais frequentes a partir da tarde e nas regiões norte e centro e que poderão ser ocasionalmente acompanhados de trovoadas. Vento fraco, sendo moderado de noroeste nas serras da região sul até ao meio da manhã, tornando-se fraco ou moderado de sul-sudoeste a partir da tarde. Prevê-se uma pequena descida da temperatura, em especial da máxima e na região sul. Para Tavira, a temperatura máxima prevista aponta para 26 graus.
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2: A Biblioteca Municipal Verde Campos promove durante o mês de setembro o projeto Poesia em Boa Companhia, iniciativa que junta livros, poesia e cães para proporcionar às crianças uma experiência diferente de leitura e partilha. É destinado a crianças dos 9 aos 13 anos. O projeto pretende promover o gosto pela leitura, reforçar a confiança na leitura em voz alta e criar um ambiente de maior bem-estar e descontração durante as sessões. Inspirado em programas internacionais de leitura assistida por cães, o Poesia em Boa Companhia adapta esta abordagem à realidade da Biblioteca Municipal, numa parceria com a Unidade de Bem-Estar e Saúde Animal, a UBESA. As sessões conjugam momentos de preparação da leitura, leitura expressiva e interação com cães, acompanhados por técnicos da UBESA. Ao longo do mês de setembro, estão previstas 4 sessões, nos dias 9, 16, 23 e 30, entre as 14h30 e as 16 horas, na Biblioteca Álvaro de Campos. Cada sessão terá uma duração aproximada de 90 minutos. Sob o mote Mais do que ler poesia é partilhá-la com amor, a iniciativa procura criar uma relação positiva e descontraída com a leitura, especialmente junto de crianças que revelam menor confiança na leitura em voz alta ou cujos hábitos de leitura estão menos consolidados. A participação é gratuita, mas sujeita a inscrição prévia limitada a 20 participantes. Sabendo mais, na Biblioteca Municipal Verde Campos ou no site e redes sociais do município. Dia 4 de outubro, a partir das 6 da tarde, a Igreja da Misericórdia em Tavira recebe um concerto dedicado à música de António Vivaldi, integrado no ciclo de música antiga e barroca do Sotavento. O coro Jubilate Deo junta-se à orquestra barroca da Queimar para interpretar uma das mais marcantes obras sacras do compositor italiano, o Gloria e o Magnificat. 4 de outubro, 6 da tarde, Igreja da Misericórdia. Os interessados em acompanhar devem contactar a Associação Multiplicar Silêncios para efetuar a respectiva reserva. Mercadinhos de Castro Marim, Odeleite e Azinhal decorrem mensalmente. O Mercadinho na Aldeia, em Odeleite, decorre no primeiro domingo de cada mês, enquanto em Castro Marim acontece no segundo sábado do mês, ao mesmo tempo que a Feira das Velharias. No Azinhal, há mercado no último domingo do mês. Dança até no teatro, às quartas-feiras pela manhã, de 30 de setembro a 18 de novembro. Aulas de dança para a saúde e bem-estar dos séniores. É uma iniciativa da Artificial, Associação Artística e Cultural do Algarve. Aula semanal de uma hora, fortalecimento muscular, cardiorrespiratório, flexibilidade, equilíbrio, coordenação e relaxamento, além de ajudar a criatividade e a memória. Iniciativa com apoio do município no âmbito de Equinócios 2026. As inscrições acontecem na bilheteira do Teatro Municipal de Tavira. Até 30 de dezembro, exposição permanente Judeus em Tavira, fragmentos de uma história, para visitar no núcleo islâmico do Museu Municipal. Até o final de setembro, mostras de artesanato, que acontecem diariamente entre o Jardim da Lagoa e o Jardim das Palmeiras. Até 24 de outubro, exposição Uma Árvore, da autoria de Daniel Moreira e Rita Castro Neves, para visitar no Museu Municipal de Tavira, Palácio da Galeria. Onde a Terra se Acaba e o Mar Começa. É uma exposição de pintura da autoria de Manuel Fernandes para visitar até o dia 30 de setembro na Casa André Pilarte, em Tavira.
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0: 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São 21 horas e 5 minutos. 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

0: Boa noite, são 22 horas.
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2: O tempo para segunda-feira, 28 de setembro, o IPMA prevê céu com períodos de muita nubosidade. Aguaceiros mais frequentes a partir da tarde e nas regiões norte e centro e que poderão ser ocasionalmente acompanhados de trovoadas. Vento fraco, sendo moderado de noroeste nas serras da região sul até ao meio da manhã, tornando-se fraco ou moderado de sul-sudoeste a partir da tarde. Prevê-se uma pequena descida da temperatura, em especial da máxima e na região sul. Para Tavira, a temperatura máxima prevista aponta para 26 graus.
3: Já a seguir, as notícias.
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3: Edição de Ana Cristina.
2: A Associação de Municípios Lolé Faro lançou concurso de 3 milhões de euros para instalar um centro multitecnológico no estádio do Algarve. A expectativa é que entre em funcionamento com uma taxa de ocupação acima dos 80%. O concurso para a empreitada do futuro eSports Hub de Inovação, Incubação e Aceleração Regional foi publicado já em Diário da República no passado dia 18 de setembro. O projeto, com prazo de execução de 12 meses, tem um investimento global superior a 3,5 milhões, contando com financiamento comunitário de 50% no âmbito do Algarve 2030. O prazo para a apresentação de propostas ao concurso termina a 2 de novembro. O centro vai ocupar cerca de 2.200 metros quadrados dos espaços inferiores dos pisos 2 e 3 da bancada nascente, com a criação de gabinetes, espaços de trabalho para empresas, startups, áreas de coworking, salas de trabalho colaborativo, bem como espaços comuns e áreas de apoio. A ideia foi desenvolvida no âmbito da estratégia de diversificação, valorização, rentabilização e sustentabilidade. O diretor-geral do estádio Algarve, Nuno Guerreiro, disse em declarações proferidas à Lusa que o objetivo passa por acrescentar uma nova dimensão ao Parque das Cidades, onde também será construído o futuro Hospital Central do Algarve, e ao estádio Algarve, aproveitando áreas que podem ser reconvertidas para novas funções sem interferir com a atividade desportiva e operacional. É isso que quer, no fundo, também rentabilizar aquele espaço. Na organização da Associação Municípios de Lolé e Faro, lançado este concurso para a instalação do Centro Multitecnológico do Estádio Algarve. Mais de 200 estudantes algarvios já vivem nas novas residências da Universidade do Algarve em Faro. Os edifícios da Penha e Gambelas acrescentaram 296 camas à rede universitária, um investimento de cerca de 18 milhões de euros para o arranque deste ano letivo. Os edifícios dos campi de Penha e Gambelas foram inaugurados pelo Ministro da Educação, Ciência e Inovação, Fernando Alexandre, na passada quarta-feira. As novas residências disponibilizam 129 camas na Penha, 167 em Gambelas, o que eleva a capacidade global da rede dos 837 estudantes, mais 200 estudantes que já vivem nos dois edifícios. O investimento conta com o financiamento do Plano de Recuperação e Resiliência, o PRR, enquanto mais de 8,8 milhões de euros são assegurados pela própria academia. No conjunto da rede de residências, cerca de 3 em cada 4 estudantes alojados são bolseiros. A inauguração das novas instalações ocorreu na passada quarta-feira, na cerimónia, com a presença de membros da comunidade académica, de entidades regionais e a reitora Alexandra Teodósio, identificando o alojamento como um dos principais desafios enfrentados pelos estudantes e pelas famílias no ingresso ao ensino superior. Para a responsável, investir na área é também investir em igualdade de oportunidades no acesso e permanência no ensino superior. Segundo a reitora, as residências foram pensadas para a vida académica de hoje, com condições de funcionalidade, conforto e inclusão, espaços destinados ao estudo, à autonomia e ao convívio, além do bem-estar. Os edifícios incluem quartos individuais e duplos, quartos adaptados, apartamentos, espaços de estudo e convívio, cozinhas partilhadas, lavandarias e estacionamento para bicicletas. As residências têm classificação energética A e A+, e dispõe ainda de produção fotovoltaica para autoconsumo, bombas de calor, climatização, isolamento térmico e sistema de gestão técnica centralizada. Levando em conta que os bolseiros têm prioridade nesta rede, André Botelheiro, administrador do Serviço de Ação Social de SAS da Universidade do Algarve, descreveu as residências como projetos que apresentam capacidade para a realização de compromisso institucional e, acima de tudo, o trabalho de muitas pessoas. A instituição associa assim a melhores condições à capacidade de receber estudantes internacionais, captar investidores e contribuir para o desenvolvimento económico e social do território. Mais valia para os estudantes no arranque de mais um ano letivo com novas residências na Universidade do Algarve. O Banco Alimentar do Algarve promove cerimónia pública de entrega do Prémio Ida Martins, 29 de setembro, a partir das 5 da tarde, no Auditório do Turismo do Algarve, em Faro. O prémio foi criado pelo Banco Alimentar do Algarve em homenagem à sua voluntária Ida Martins e pretende distinguir projetos desenvolvidos por instituições da região que contribuam para a valorização dos alimentos e a promoção de uma alimentação saudável e equilibrada, assente nos princípios da dieta mediterrânica e para a redução do desperdício alimentar. Nesta edição serão atribuídos 10 mil euros em prémios, sendo o prémio principal no valor de 7.500 euros. Serão atribuídos ainda dois prémios de 1.250 euros nas categorias mais inovadora e mais sustentável. Será 29 de setembro, 5 da tarde, no Auditório do Turismo do Algarve, em Faro.
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2: No concelho de Castro Maria, a praia fluvial do Centro de Atividades Náuticas da Barragem de Odeleite foi reconhecida pelo Guia das Praias Fluviais com a atribuição do Prémio Praia Revelação da Região Sul. Inicialmente nomeada para votação do público na categoria Praia Fluvial do Ano, a autarquia de Castro Marim dá conta de que, numa publicação, a zona balnear de Odeleite destacou-se pela qualidade das infraestruturas, oferta de serviços e rigor na preservação do ecossistema. Segundo a organização do Guia das Praias Fluviais, a distinção permeia os municípios que investem na água e na natureza com pilares cruciais para o bem-estar da população e para a atratividade turística da região. Na fundamentação da atribuição do prémio, o guia descreve a Praia Fluvial de Odeleite como um oásis de tranquilidade escondido no interior algarvio, reconhecido pelos tons da sua ribeira e pelo formato sui generis da albufeira em forma de dragão. A organização destaca ainda a importância do planeamento local, que permitiu organizar o estacionamento, garantir uma gestão eficiente da segurança dos utilizadores e proteger a biodiversidade das margens. Um reconhecimento que reforça a estratégia da promoção do património natural do concelho, consolidando Odeleite como um destino de referência para o turismo de natureza e para o lazer em família, neste novo ponto, agora no Algarve, Praia Fluvial do Centro de Atividades Náuticas da Barragem de Odeleite, reconhecida pelo Guia de Praias Fluviais com atribuição do Prémio Praia Revelação da Região Sul. Em São Brás de Alportela, apostem no talento jovem com bolsas artísticas solidárias. O município de São Brás de Alportela dá continuidade às bolsas artísticas solidárias, uma medida de apoio à formação artística de crianças e jovens residentes no concelho, oriundos de agregados familiares e economicamente desfavorecidos. As candidaturas estão abertas até ao final deste mês de setembro. Criadas em 2024, as bolsas artísticas solidárias têm como objetivo promover a igualdade de oportunidade no acesso à formação artística, contribuindo para o desenvolvimento pessoal, a inclusão social e a participação ativa na comunidade, medida que permite apoiar a frequência de atividades nas áreas das artes visuais, dança, teatro, música, cinema e outras vertentes artísticas promovidas por entidades locais e regionais. Podem candidatar-se a estas bolsas crianças e jovens dos 3 aos 25 anos, residentes no Concelho de São Brás de Alportel, que cumpram as condições previstas no respectivo regulamento. O apoio destina-se à frequência da atividade artística, tem em conta a situação económica do agregado familiar, entre outros critérios definidos nas normas de atribuição. A bolsa corresponde a 50% do valor mensal da atividade artística, até ao limite anual de 75% no valor do indexante dos apoios sociais. Para conhecer as condições de acesso e critérios de seleção e documentação, os interessados devem consultar o regulamento disponível no site do município de São Brás de Alportel. Diz o município que com esta medida continua a abrir portas e oportunidade à formação artística, ajudando crianças e jovens a descobrir e a desenvolver precisamente os seus talentos.
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5: Boa noite. São 22 horas e 10 minutos. Tenha a continuação de uma ótima noite.

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1: O tempo para segunda-feira, 28 de setembro, o IPMA prevê céu com períodos de muita nubosidade, aguaceiros mais frequentes a partir da tarde e nas regiões norte e centro e que poderão ser ocasionalmente acompanhados de trovoadas. Vento fraco, sendo moderado de noroeste nas serras da região sul até ao meio da manhã, tornando-se fraco ou moderado de sul-sudoeste a partir da tarde. Prevê-se uma pequena descida da temperatura, em especial da máxima e na região sul. Para Tavira, a temperatura máxima prevista aponta para 26 graus.
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7: Boa noite. São 23 horas e 2 minutos. A continuação de uma ótima noite. Obrigado pela sua companhia.

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0: Boa noite, são 0 horas.
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2: Já a seguir, as notícias.
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2: Edição de Ana Cristina.
3: A Associação Municípios Lolé Faro lançou concurso de 3 milhões de euros para instalar um centro multitecnológico no estádio do Algarve. A expectativa é que entre em funcionamento com uma taxa de ocupação acima dos 80%. O concurso para a empreitada do futuro eSports Hub de Inovação, Incubação e Aceleração Regional foi publicado já em Diário da República no passado dia 18 de setembro. O projeto, com prazo de execução de 12 meses, tem um investimento global superior a 3 milhões e meio, contando com financiamento comunitário de 50% no âmbito Algarve em 30. O prazo para a apresentação de propostas ao concurso termina a 2 de novembro. O centro vai ocupar cerca de 2.200 metros quadrados dos espaços inferiores dos pisos 2 e 3 da Mancada Nascente, com a criação de gabinetes, espaços de trabalho para empresas, startups, áreas de coworking, salas de trabalho colaborativo, bem como espaços comuns e áreas de apoio. A ideia foi desenvolvida no âmbito da estratégia de diversificação, valorização, rentabilização e sustentabilidade. O diretor-geral do estádio Algarve, Nuno Guerreiro, disse em declarações proferidas à Lusa que o objetivo passa por acrescentar uma nova dimensão ao Parque das Cidades, onde também será construído o futuro Hospital Central do Algarve e ao estádio Algarve, aproveitando áreas que podem ser reconvertidas para novas funções sem interferir com a atividade desportiva e operacional. É isso que quer, no fundo, também rentabilizar aquele espaço na organização da Associação Municípios Lolé e Faro, lançado este concurso para a instalação do Centro Multitecnológico do Estádio Algarve. Mais de 200 estudantes algarvios já vivem nas novas residências da Universidade do Algarve em Faro. Os edifícios da Penha e Gambelas acrescentaram 296 camas à rede universitária, um investimento de cerca de 18 milhões de euros para o arranque deste ano letivo. Os edifícios dos campi de Penha e Gambelas foram inaugurados pelo Ministro da Educação, Ciência e Inovação, Fernando Alexandre, na passada quarta-feira. As novas residências disponibilizam 129 camas na Penha, 167 em Gambelas, o que eleva a capacidade global da rede dos 837 estudantes, mais 200 estudantes que já vivem nos dois edifícios. O investimento conta com o financiamento do Plano de Recuperação e Resiliência, o PRR, enquanto mais de 8,8 milhões de euros são assegurados pela própria Academia. No conjunto da rede de residências, cerca de 3 em cada 4 estudantes alojados são bolseiros. A inauguração das novas instalações ocorreu na passada quarta-feira, na cerimónia, com a presença de membros da comunidade académica, de entidades regionais e a reitora Alexandra Teodósio, identificando o alojamento como um dos principais desafios enfrentados pelos estudantes e pelas famílias no ingresso ao ensino superior. Para a responsável, investir na área também investir em igualdade de oportunidades no acesso e permanência no ensino superior. Segundo a reitora, as residências foram pensadas para a vida académica de hoje, com condições de funcionalidade, conforto e inclusão, espaços destinados ao estudo, à autonomia e ao convívio, além do bem-estar. Os edifícios incluem quartos individuais e duplos, quartos adaptados, apartamentos, espaços de estudo e convívio, cozinhas partilhadas, lavandarias e estacionamento para bicicletas. As residências têm classificação energética A e A+, e dispõe ainda de produção fotovoltaica para autoconsumo, bombas de calor, climatização, isolamento térmico e sistema de gestão técnica centralizada. Levando em conta que os bolseiros têm prioridade nesta rede, André Botelheiro, administrador do Serviço de Ação Social de SAS da Universidade do Algarve, descreveu as residências como projetos que apresentam capacidade para a realização de compromisso institucional e, acima de tudo, o trabalho de muitas pessoas. A instituição associa assim a melhores condições à capacidade de receber estudantes internacionais, captar investidores e contribuir para o desenvolvimento económico e social do território. Mais valia para os estudantes no arranque de mais um ano letivo com novas residências na Universidade do Algarve. O Banco Alimentar do Algarve promove cerimónia pública de entrega do prémio Ida Martins, 29 de setembro, a partir das 5 da tarde, no Auditório do Turismo do Algarve, em Faro. O prémio foi criado pelo Banco Alimentar do Algarve em homenagem à sua voluntária Ida Martins e pretende distinguir projetos desenvolvidos por instituições da região que contribuam para a valorização dos alimentos e a promoção de uma alimentação saudável e equilibrada, assente nos princípios da dieta mediterrânica e para a redução do desperdício alimentar. Nesta edição serão atribuídos 10 mil euros em prémios, sendo o prémio principal no valor de 7.500 euros. Serão atribuídos ainda dois prémios de 1.250 euros nas categorias mais inovadora e mais sustentável. Será 29 de setembro, 5 da tarde, no Auditório do Turismo do Algarve, em Faro.
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3: No concelho de Castro Maria, a praia fluvial do Centro de Atividades Náuticas da Barragem de Odeleite foi reconhecida pelo Guia das Praias Fluviais com atribuição do Prémio Praia Revelação da Região Sul. Inicialmente nomeada para votação do público na categoria Praia Fluvial do Ano, a autarquia de Castro Maria dá conta de que, numa publicação, a zona balnear de Odeleite destacou-se pela qualidade das infraestruturas, oferta de serviços e rigor na preservação do ecossistema. Segundo a organização do Guia das Praias Fluviais, a distinção permeia os municípios que investem na água e na natureza, com pilares cruciais para o bem-estar da população e para a atratividade turística da região. Na fundamentação da atribuição do prémio, o guia descreve a Praia Fluvial de Odeleite como um oásis de tranquilidade escondido no interior algarvio, reconhecido pelos tons da sua ribeira e pelo formato sui generis da albufeira em forma de dragão. A organização destaca ainda a importância do planeamento local, que permitiu organizar o estacionamento, garantir uma gestão eficiente da segurança dos utilizadores e proteger a biodiversidade das margens. Um reconhecimento que reforça a estratégia da promoção do património natural do concelho, consolidando Odeleite como um destino de referência para o turismo de natureza e para o lazer em família, neste novo ponto, agora no Algarve. Praia Fluvial do Centro de Atividades Náuticas da Barragem de Odeleite, reconhecida pelo Guia de Praias Fluviais com atribuição do Prémio Praia Revelação da Região Sul. Em São Brás de Alportela, aposta é no talento jovem com bolsas artísticas solidárias. O município de São Brás de Alportela dá continuidade às bolsas artísticas solidárias, uma medida de apoio à formação artística de crianças e jovens residentes no concelho, oriundos de agregados familiares e economicamente desfavorecidos. As candidaturas estão abertas até ao final deste mês de setembro. Criadas em 2024, as bolsas artísticas solidárias têm como objetivo promover a igualdade de oportunidade no acesso à formação artística, contribuindo para o desenvolvimento pessoal, a inclusão social e a participação ativa na comunidade, medida que permite apoiar a frequência de atividades nas áreas das artes visuais, dança, teatro, música, cinema e outras vertentes artísticas promovidas por entidades locais e regionais. Podem candidatar-se a estas bolsas crianças e jovens dos 3 aos 25 anos, residentes no Conselho de São Brás de Alportel, que cumpram as condições previstas no respectivo regulamento. O apoio destina-se à frequência da atividade artística, tem em conta a situação económica do agregado familiar, entre outros critérios definidos nas normas de atribuição. A bolsa corresponde a 50% do valor mensal da atividade artística, até ao limite anual de 75% no valor do indexante dos apoios sociais. Para conhecer as condições de acesso e critérios de seleção e documentação, os interessados devem consultar o regulamento disponível no site do município de São Brás de Alportel. Diz o município que com esta medida continua a abrir portas e oportunidade à formação artística, ajudando crianças e jovens a descobrir e a desenvolver precisamente os seus talentos.
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3: O tempo para segunda-feira, 28 de setembro, o IPMA prevê céu com períodos de muita nubosidade, aguaceiros mais frequentes a partir da tarde e nas regiões norte e centro e que poderão ser ocasionalmente acompanhados de trovoadas. Vento fraco, sendo moderado de noroeste nas serras da região sul até ao meio da manhã, tornando-se fraco ou moderado de sul-sudoeste a partir da tarde. Prevê-se uma pequena descida da temperatura, em especial da máxima e na região sul. Para Tavira, a temperatura máxima prevista aponta para 26 graus.
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7: Até às 7 da manhã, a continuação de uma ótima madrugada. Obrigado pela boleia que nos vai dando.

Obrigado pela sua companhia e pela sua preferência. Continuação de uma ótima madrugada e uma ótima noite na companhia da Gilão FM. Até às 7 da manhã, como habitualmente acontece, com Jorge Sampaio.

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1: Boa noite. São 0 horas e 29 minutos. A continuação de uma boa madrugada na companhia da Gilão FM.

Obrigado pela sua companhia e pela sua preferência. Espero que esteja a gostar da nossa escolha musical. Eu sou o Jorge Sampaio e, como sempre, vou consigo até às 7 da manhã.

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1: O tempo para segunda-feira, 28 de setembro, o IPMA prevê céu com períodos de muita nubosidade, aguaceiros mais frequentes a partir da tarde e nas regiões norte e centro e que poderão ser ocasionalmente acompanhados de trovoadas. Vento fraco, sendo moderado de noroeste nas serras da região sul até ao meio da manhã, tornando-se fraco ou moderado de sul-sudoeste a partir da tarde. Prevê-se uma pequena descida da temperatura, em especial da máxima e na região sul. Para Tavira, a temperatura máxima prevista aponta para 26 graus.
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9: Uma da manhã e 3 minutos. A continuação de uma ótima noite, de uma ótima madrugada. Obrigado pela sua companhia aí desse lado. Vamos consigo até às 7 da manhã.